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2: Uma hora e dois minutos.

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2: 1:59.
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1: 2:31. 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
2: 3 horas.

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2: 4 horas e 1 minuto.

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1: 4:36. 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
2: 5 horas.

5:35. 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
1: Para você antenado que está dando um tempo no batente ou no estudo, te desejamos bom dia.

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0: 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Olá, bom dia Joaçaba, bom dia Meio Oeste e Vale do Rio do Peixe. Obrigada pela companhia. Está começando aqui na Antena 100, uma programação musical com o que há de melhor no Brasil e no mundo.
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0: Vamos até meio-dia, assim.

6:17. 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
0: 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Joaçaba, cidade que preserva a natureza. 7 horas. 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
2: É Medeu Mingue.

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1: 7:30. 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David Nilson.

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0: 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Olá, bom dia. Eu sou Marisa Bueno e você está acompanhando a programação da Rádio Antena 100 FM, uma emissora da rede catarinense de rádio. Nossos estúdios estão localizados no centro de Joaçaba, gerando som de qualidade para uma programação musical agradável e informações úteis. Até às 12 horas ficaremos juntos. Tenhamos uma ótima manhã. 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Elton John.

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1: 8 horas e 14 minutos. Nora Jones.

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2: 8 horas e 42 minutos. Ken Logans.

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1: 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Rocksteady.

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2: De volta no seu rádio com Autodicas. Alternador com defeito. O motor desligando enquanto dirige pode ser consequência de diferentes motivos. Um deles é o problema no alternador do veículo. Ainda mais pelo fato dessa peça possuir um papel muito importante para o funcionamento do motor. Ela é responsável por transformar a energia mecânica em elétrica, carregando a bateria que alimenta todos os componentes consumidores de energia. Ou seja, o motor a partir do momento que está em funcionamento. Dessa forma, quando há algo de errado com essa parte da mecânica, o resultado pode ser uma bateria descarregada. Com isso, pode acontecer falhas no motor, mesmo em movimento.
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0: 9:31. 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Bob Seger.

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2: Olá, bom dia. Estamos chegando aqui na Antena 100, nesta sexta-feira, 3 de julho, com informações para você, ouvinte. E começamos destacando que os brasileiros com 60 anos ou mais fazem parte do grupo que mais ampliou o uso da internet em 2025. O percentual de idosos conectados subiu de 70 para 74,5% em apenas um ano. Já entre crianças de 10 a 13 anos, o acesso à internet e ao celular apresentou leve queda, principalmente por preocupação com privacidade e segurança. No geral, o uso da internet no Brasil chegou a 90,5%.

0: da população com 10 anos ou mais, o equivalente a quase 169 milhões de pessoas. O levantamento também mostrou que as áreas urbanas continuam com maior acesso à internet, mas a diferença em relação às áreas rurais diminuiu ao longo dos últimos anos. A distância caiu de 37,5 pontos percentuais em 2016 para 8,5 pontos percentuais em 2025. Cerca de 500 mil contribuintes podem ficar sem receber a restituição, cashback do imposto de renda, por não terem o CPF cadastrado como chave Pix, alerta a Receita Federal. O benefício é destinado a quem teve imposto retido na fonte em 2024, mesmo sem obrigação de declarar, e prevê pagamentos de até R$ 1.000 no dia 15 de julho. A consulta será liberada na próxima quarta-feira, dia 8. Ainda ontem, a Receita Federal lançou um painel online e público com dados sobre contribuintes que entregaram a declaração do imposto de renda. O objetivo é dar mais transparência e ampliar o acesso a pesquisadores, imprensa, gestores públicos e cidadãos. Espanha, Portugal e Suíça garantiram vaga nas oitavas de final da Copa do Mundo de 2026. A Espanha dominou a Áustria e venceu por 3-0, mantendo a defesa invicta na competição. Portugal bateu a Croácia por 2-1 com gol da classificação de Gonçalo Ramos nos acréscimos, após Cristiano Ronaldo marcar de pênalti. Já a Suíça fez 2-0 sobre a Argélia e voltou a vencer um duelo de mata-mata em mundiais depois de 88 anos. Agora, Espanha e Portugal fazem um dos confrontos mais aguardados das oitavas.
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1: 10 horas e 3 minutos. Pink.

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2: Dionne Warwick.

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1: 10 horas e 32 minutos. Bruce Springsteen.

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0: 11 horas e 3 minutos. Sting.

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1: Cindy Lauper.

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1: 11 horas e 32 minutos. Chris DeBurgh.

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6: 11:46. 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Cold

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3: Aprovado em comissão, reajuste anual para acesso ao microcrédito. Comissão especial aprova aumento de repasses para municípios e a criação de fundos para Sul e Sudeste. Santa Catarina cria central de informações para atender imigrantes venezuelanos após terremoto. Evento marca o início oficial das obras de revitalização da Praça Central de Ervaldo Oeste. Semáforo novo da Ponte do Trabalhador apresenta instabilidade. Defesa Civil relata ocorrências em Joaçaba devido ao grande volume de chuvas dos últimos dias. O município de Ervaldo Oeste aguarda retorno de concessionária para tomar providências com relação à ponte da antiga rede ferroviária. O governador lança edital de licitação do controle.

0: do viário Joaçaba, Ervaldo Oeste. Sexta-feira, 3 de julho, temperatura na 15, marcando 9 graus. Boa tarde. Meio-dia, 2 minutos, está no ar mais uma edição do Grande Jornal da Catarinense, Antena 100 FM.
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0: Vamos com as informações do tempo, direto da agência PD Radar com Daniel Panobianco.
6: Sexta-feira com previsão de ar gelado em praticamente toda a nossa região. Uma intensa massa de ar polar provocou queda acentuada de temperatura. Nas próximas 24 horas, o ar gelado vai chegar em toda a nossa região, garantindo a formação de geada em vários municípios e, em alguns pontos, valores negativos de temperatura. Nova frente fria deve pintar no domingo, trazendo cargas de chuva. Temperatura máxima hoje não passando de 10 graus e mínima na próxima madrugada, acredite, 2 graus negativos em Luzerna, Ouro, Monte Carlo, Peritiba, Pinheiro Preto e Joaçaba. Daniel Panobianco, da agência PD Radar, com exclusividade para catarinense.
0: A Comissão de Assuntos Econômicos aprovou o projeto de lei que prevê reajuste anual dos limites de débito para acesso ao Programa Nacional de Microcrédito Produtivo Orientado. A atualização será feita pela inflação para evitar que os valores fiquem defasados e para manter o alcance do crédito a microempreendedores, pequenos negócios e trabalhadores informais. O texto segue à Câmara dos Deputados, se não houver recurso ao plenário. Os detalhes com a repórter Marcela Cunha.
7: O projeto prevê a correção anual dos limites de endividamento para acesso ao Programa Nacional de Microcrédito Produtivo Orientado. O PNMPO oferece crédito para financiar atividades produtivas de microempreendedores, pequenos negócios e trabalhadores informais. Hoje, o Conselho Monetário Nacional estabelece 2 limites, até R$ 21 mil em operações de microcrédito na mesma instituição financeira e até R$ 80 mil no total de operações de crédito no sistema financeiro, sem contar financiamento habitacional. Mas esses valores podem ficar defasados com o tempo. O relator, senador Laércio Oliveira, do Progressistas de Sergipe, afirmou que manter os limites sem correção pela inflação reduz ano a ano o acesso dos pequenos empreendedores ao microcrédito. Para ele, a atualização ajuda a preservar o alcance do programa e mantém essa alternativa de financiamento disponível para quem trabalha por conta própria ou tem um pequeno negócio.
8: A força do nosso mercado de trabalho vem em grande medida de microempresas, microempreendedores e empreendedores informais. Mais do que facilitar o acesso ao financiamento com taxas justas, a política de microcrédito atua como um motor de incentivo e profissionalização para os microempreendedores. Em vez de apenas injetar dinheiro, o programa qualifica o tomador para que ele identifique o momento exato de buscar o empréstimo e saiba aplicá-lo com foco na produtividade.
7: Pelo texto aprovado, a atualização será anual pelo IGPM, usado para medir a variação de preços na economia. Segundo o relatório, de setembro de 2020 a abril de 2026, esse índice foi de 46,5%. Na prática, um limite de R$ 80 mil corrigido por esse percentual passaria para cerca de R$ 116 mil. O de R$ 21 mil iria para cerca de R$ 30.700. A proposta segue para a Câmara dos Deputados, se não houver recurso para votação no plenário do Senado. Da Rádio Senado, Marcela Cunha.
0: Obrigado, Marcela. A Comissão Especial da Câmara aprovou o aumento de repasses para municípios e criação de fundos para Sul e Sudeste. A repórter Noelle Nobre tem mais informações.
9: Uma comissão especial da Câmara dos Deputados aprovou uma proposta de emenda à Constituição que aumenta o Fundo de Participação dos Municípios, o FPM, e cria fundos específicos para o desenvolvimento das regiões Sul e Sudeste. O parecer aprovado é do deputado Arnaldo Jardim, do Cidadania de São Paulo. A medida eleva de 50% para 53% a parcela da arrecadação federal de impostos que deve ser dividida com estados e municípios. Isso garantirá às prefeituras uma quarta parcela extra de 1% do FPM a ser paga anualmente no mês de março. O relator, Arnaldo Jardim, acredita que os municípios hoje estão sobrecarregados.
10: A Constituição de 88 dá um sinal, mas a prática acabou se revelando ao contrário. Houve uma reconcentração de recursos na União. E isso não foi acompanhado da divisão de responsabilidades. Todas as novas políticas foram no sentido de repassar responsabilidades aos estados e municípios.
9: Além do reforço para as cidades, a proposta cria fundos constitucionais de financiamento para o Sul e o Sudeste, nos moldes do que já existe para o Norte, o Nordeste e o Centro-Oeste. Cada um desses novos fundos receberá 1% da arrecadação federal para financiar o setor produtivo local. Arnaldo Jardim explicou que o objetivo é buscar equilíbrio entre as regiões.
10: Os demais fundos constitucionais do Norte, do Centro-Oeste e do Nordeste foram mantidos.
9: Para evitar um choque nas contas públicas, a implementação será gradual, 0,5% em 2027 e o valor integral em 2028. A estimativa é que em 2028, cada novo fundo regional e o aumento do FPM representem separadamente um aporte de mais de R$ 11 bilhões. Agora, a proposta segue para o plenário da Câmara, como lembrou o presidente da Comissão Especial, deputado Cobalcini, do MDB de Santa Catarina.
11: A gente tem que agora fazer uma construção além daquela que nós construímos aqui na Comissão Especial. Precisamos estender para o Brasil.
9: A proposta que aumenta os repasses para os municípios e cria fundos de desenvolvimento para as regiões Sul e Sudeste precisa ser votada em 2 turnos no plenário antes de seguir para a análise do Senado. Da Rádio Câmara de Brasília, Noelle Nobre.
0: Obrigado, Noelle. A Secretaria de Estado de Assistência Social, Mulher e Família disponibilizou um canal para orientar imigrantes venezuelanos que buscam notícias de familiares e informações sobre ajuda humanitária após o terremoto na Venezuela. Confira na reportagem de Vanessa Carini.
12: A Secretaria de Estado da Assistência Social, Mulher e Família criou uma central de informações para atender imigrantes venezuelanos que vivem em Santa Catarina após o terremoto registrado na Venezuela. A diretora de Direitos Humanos da pasta, Sabrina Mores, explica como funciona o serviço e de que forma os atendimentos são realizados.
13: Essa central é uma central de atendimento, ela tem um horário de funcionamento das 10 horas da manhã até as 19, de segunda a sexta-feira. Telefone, além dele ser telefone, né, contato para telefone, ele também é número de WhatsApp, onde as pessoas podem trocar informações escritas, inclusive. E através do acionamento dessa central, desse contato telefônico, as pessoas podem passar informações, né, dos seus familiares, amigos, pessoas que estão sem contato, que residem ainda na Venezuela, para nós fazermos essa interlocução através da assistência social do Itamaraty e também da Cruz Vermelha na Venezuela. O telefone é o 48 366 3224-0606. Nós temos disponível uma assistente social, né, uma técnica, que faz toda a questão do acolhimento dessa pessoa que está ligando, faz anotação dos dados, né, de endereço, nome, endereço, município de residência, nome, endereço, contato telefônico das pessoas às quais essa pessoa está buscando informações, né, para a gente conseguir ter essa troca mais segura possível para repassar para as famílias que estão aqui em Santa Catarina buscando informações.
12: Além da busca por informações sobre familiares e amigos, a procura por orientações para o envio de doações também aumentou nos últimos dias. Sabrina destaca quais são as principais demandas recebidas pela central.
13: As informações que estão chegando, né, estão sendo demandadas para a gente são as mais diversas possíveis. Muitos em relação à busca de pessoas que estão sem notícias, estão tentando contato telefônico, não conseguem e estão sem saber o paradeiro, né, se está hospitalizado, se não está hospitalizado. Então, essa é uma demanda que é bastante grande, porém vem crescendo muito mais a procura por saber orientações para encaminhamento de doações, as mais diversas possíveis, né, roupas, alimentos, insumos médicos, os mais diversos possíveis. Então a gente está organizando essas informações ainda para ver se existe uma possível articulação do governo do estado com o governo federal para encaminhamento então desses donativos à Venezuela para essas pessoas que foram afetadas, né, atingidas pelo terremoto.
12: De Florianópolis para a Rede de Notícias Acaerte, Vanessa Carini.
0: A seguir no Grande Jornal, o evento marca o início oficial das obras de revitalização da Praça Central de Ervado Oeste. Semáforo novo da Ponte do Trabalhador apresenta instabilidade. Defesa Civil relata ocorrências em Joaçaba devido ao grande volume de chuvas dos últimos dias. O município de Ervado Oeste aguarda retorno de concessionária para tomar providências com relação à ponte antiga da rede ferroviária. São 12 horas e 13 minutos, empresa que anuncia no rádio vende mais.
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0: A Praça Engenheiro Daniel Olímpio da Rocha, um dos principais espaços públicos da área central de Ervaldo Oeste, será completamente revitalizada. A ordem de serviço para o início das obras foi divulgada ontem, marcando o começo de um projeto que será executado pela empresa Base V Engenharia Limitada, vencedora do certame. O prefeito Ronaldo da Rosa comentou esse importante momento.
26: Estou aqui hoje com o coração transbordando de alegria. E antes de qualquer coisa, eu preciso fazer um agradecimento ao nosso governador Jorginho Melo, que destinou o recurso à praça. Eu fico até emotivo. Foi o primeiro ofício que eu fiz enquanto prefeito, foi lá para pedir a praça. E eu quero agradecer as lideranças políticas aqui do nosso município, todo mundo sempre apoiou. E eu me lembro quando eu falava da praça aqui, muita gente dizia que não ia sair, que era criar expectativa, ilusão. E não, nós estamos trabalhando com seriedade. Eu cheguei com a ajuda de muita gente aqui para trabalhar pelo nosso município. E eu preciso pedir, eu preciso aproveitar, porque a nossa região aproveitava pouco o poder do nosso governador. Então, está aqui o momento sendo realizado pelas nossas ideias, mas pelo recurso vindo do governo do estado. E eu preciso também ressaltar que tem uma contrapartida do município de 243 mil reais, fruto das nossas economias, da boa administração financeira que a gente faz, que a gente consegue sempre ter uma contrapartida, também para valorizar, não pedir 100% para o governador, né? Para a gente conseguir dar uma contrapartida. Então, é um momento glorioso. A gente vai ter um espaço aqui proporcional ao nosso povo, ao nosso morador aqui, que vai estar disponível quanto antes para a população usufruir desse espaço central aqui, que é o coração da nossa cidade.
27: Qual o valor, prefeito?
26: R$5.450.000 é o valor investido, com 241 mil de contrapartida. A licitação inicial estava em torno de 6.200.000. e na disputa por preço veio para R$5.440.000. Nessa praça terá a rua coberta aqui no lado, que a gente quer colocar a feira livre. Tem um parque, tem campo, tem uma quadra sintética, tudo proporcional ao tamanho, né? Tem playground, tem um palco para apresentações artísticas. E agora, mais recentemente, eu estou pedindo para a nossa engenharia tentar aditivar no decorrer do processo, isso não está no projeto, uma cancha de bote, né? Para o pessoal que aprecia esse esporte também ter essa possibilidade, essa disponibilidade aqui na nossa praça.
1: O prazo de conclusão da obra é previsto para?
26: A gente tem conversado com a empresa vencedora para que seja feito no tempo mais breve possível. Porém, o prazo contratual é de 9 meses, né? E a gente, como falei, a gente tem conversado com a empresa para dar um gás, para a gente tentar entregar antes desse prazo aí para a nossa comunidade esse espaço maravilhoso.
2: Essa obra vai ser o que vai marcar esses primeiros momentos, meses da gestão do Ronaldo da Rosa aqui em Herbal do Oeste?
26: Essa é uma obra muito importante, mas nós temos a Rua Santa Catarina, que é mais uma conquista, nós temos o asfalto até Cidade de Belém, que é mais uma conquista, temos a infraestrutura do loteamento popular, que é mais uma conquista, o Casa Catarina, que esse é um programa de governo do Estado, que é mais uma conquista também. Temos dinheiro para o cemitério, temos aí a expectativa de até o final do ano asfaltar no mínimo mais umas 25 ruas, né? Temos com certeza a ideia e a vontade e o compromisso, e tudo que eu estou fazendo é uma rebarbinha, é a união de forças das lideranças políticas, é a união de forças. O prefeito tem a ideia e o projeto, né? E através da força de muitas mãos a gente consegue buscar esses recursos, mas eu preciso citar sempre. O que o governador tem feito pela nossa cidade é impagável. Nós estamos com mais ou menos aí de 40, 50 milhões de reais de dinheiro do governo do estado, de projetos que estão vindo, tem dado para o Herbal do Oeste a atenção excepcional, uma atenção diferenciada.
0: O secretário de obras de Herbal do Oeste, Luciano Silva, garantiu que o espaço passará por uma grande reformulação e informou o cronograma das ações.
3: Estamos muito satisfeitos, um sonho de anos que está sendo realizado agora por essa administração em conjunto com o governo estadual, né? A gente agradece aí o governo que apostou em Herbal do Oeste e teremos essa praça que vai ser para as famílias. O lema e o trabalho do Ronaldo e do Moraes é trabalhar para as pessoas. E essa praça vai ser para as famílias. Nós temos muito trabalhado, corrido atrás para conseguir essa verba e hoje o sonho realizado, assinado aí, o pessoal já está iniciando a obra, que é muito importante para todos nós.
4: Mais especificamente, Luciano, quais ações serão realizadas aqui? Ela vai passar por uma grande transformação, isso?
3: Praticamente tudo novo, digamos assim. Vai ter quadras de esporte, vai ter academia para os idosos nova, vai ter uma reforma geral, um palco 100% fixo, coberto para a população. Por exemplo, essa asa delta que nós temos do lado aqui vai ser retirada, que a gente não sabe há quantos anos está aí, até hoje se torna um perigo, porque a gente já não tem mais o ferro, já a gente não sabe quantos anos que vai aguentar ainda. Então, está correndo um grande perigo, então vamos tirar o quanto antes.
4: Luciano, como é que é todo o cronograma da obra, por gentileza?
3: O cronograma da obra é praticamente 6 meses, mas a empresa está com bastante virtude para colocar já na semana que vem a todo vapor. Hoje já está construindo o, digamos assim, o alojamento, setor de que vai guardar material, já iniciando hoje os trabalhos. Então, pontapé iniciado, já a partir de amanhã começa o cercamento e assim por diante.
0: O semáforo novo da Ponte do Trabalhador em Joaçaba apresentou instabilidade essa semana. Por 2 dias seguidos, foram registrados problemas. O diretor de trânsito, Wilton Zukovski, explica o que aconteceu.
6: A despeito aí do acontecimento aí com a Ponte do Trabalhador, de ter sido desligado, né, por conta aí das descargas atmosféricas que ocorreu no dia de ontem e hoje, caindo então aí a chave. Então, nos 2 dias aí, por sorte aí não queimou, né, por ter essas proteções, porém necessita aí de religamento manual, né? Então, por conta disso, acabou ficando um pequeno período ali, né? Ontem também, 11 e pouco, a gente já estava lá para fazer a ligação. A gente já se organizou ali para, tão logo fosse possível, fazer a ligação. Por sorte também, né, tem essas proteções e que o equipamento não queimou. A gente alerta os motoristas em caso aconteça algo semelhante, tanto na Ponte do Trabalhador como qualquer outro semáforo, que tenha excesso de zelo, nunca é demais, né? Cautela, observação, para não correr nenhum risco. Então, velocidade reduzida, cautela e observação aí do fluxo, sempre avaliando aí os riscos e o momento correto aí de se passar. O trabalhador, todos sabem, início da metade da manhã ela inverte, né? Então, vem do centro para o bairro. E metade da tarde é a mesma coisa. Então, sempre cuidar o horário ali para não estar, caso aconteça isso, né? Tentar lembrar dos horários.
0: A coordenadora da Defesa Civil de Joaçaba, Lucia Eberli, falou à Rádio Catarinense sobre algumas ocorrências relacionadas ao grande volume de chuvas no município. Ela também confirmou que Joaçaba recebeu novos equipamentos do governo do estado.
7: A Defesa Civil de Joaçaba segue monitorando continuamente as condições meteorológicas e os impactos provocados pelas chuvas dos últimos dias, né? Nas últimas 24 horas, o município acumulou uns 52 milímetros de chuva e nos últimos 5 dias o acumulado chega a cerca de 133 milímetros. É um valor bastante significativo. Em razão das precipitações, né, nós tivemos registro de algumas ocorrências relacionadas principalmente à infraestrutura urbana, nos pontos de enxurrada, problemas com boca de lobo e sistema de drenagem. Mas todas essas situações foram atendidas, né, foi feito a parte emergencial, né, e elas seguem sendo acompanhadas pelas equipes tanto da prefeitura quanto da Defesa Civil. Já quanto ao Rio do Peixe, o nível máximo foi registrado ontem, né, por volta das 14 horas. Ele atingiu 6 metros e 30 centímetros. Só de ontem para hoje ele já foi diminuindo, né? E apesar de tudo, ele não alcançou a cota de atenção, que é dos 7 metros. Hoje, aproximadamente 24 horas depois, né, o nível já reduziu para 3 metros e 97 centímetros, né? Então, ele está baixando. Mesmo assim, a Defesa Civil permanece em estado de alerta, né, acompanhando a previsão do tempo e monitorando rios e as áreas mais suscetíveis para que a gente possa agir rapidamente caso haja necessidade. Eu também gostaria de destacar uma importante conquista para a estrutura da Defesa Civil. Nessa semana, nós estivemos em Florianópolis para receber novos equipamentos cedidos pelo governo do estado através da Secretaria de Proteção e Defesa Civil, né, sendo os equipamentos, através de termo de cessão de uso, um drone, um notebook e uma televisão. Esses equipamentos, eles vêm somar a viatura Jeep Renegade que o município já havia recebido anteriormente, ampliando a nossa capacidade operacional.
0: A administração municipal de Ervaldo Oeste aguarda retorno da concessionária da ferrovia para tomar providências com relação à ponte histórica onde uma mulher caiu no último domingo. O secretário de obras, Luciano Silva, volta com a gente, da administração de Ervaldo Oeste, justamente para explicar essa situação.
8: Olha, ali foi uma grande fatalidade, até passei, conversei com os familiares, a família está com muita angústia, sabe, não se sabe nada, há esperança ainda que encontre essa pessoa, essa mulher, essa vítima com vida, que para nós é o mais importante, sabe. Ali a gente está tentando contato também por meios oficiais com a empresa. Até agora não obtemos resposta, que não pertence para a prefeitura. Está dentro do município, mas pertence à empresa da ferrovia. Então, por isso que até hoje a prefeitura, digamos assim, não conseguiu ou embargar, não deixar mais o trânsito, ou também fazer uma boa reforma para os munícipes usar. Lembrando que também tem a 150 metros, tem uma ponte que ali os pedestres podem usar normalmente. Mas nós, o que está dentro das nossas possibilidades, nós estamos dando auxílio.
0: Perfeito. Então a prefeitura não consegue nem nesse primeiro momento fazer interdição da ponte sem autorização, isso?
8: Não, nós não podemos saber fazer nada se nós depender de tirar, desviar uma estrada, isso, aquilo, tudo tem que passar por a empresa primeiro. Porque o pessoal veio e me pediu até dois, três meses atrás, por que que vocês não vão lá e não fazem um assoalho, vocês não fazem isso, não fazem aquilo? Sem a empresa nos conceder, nós não podemos pôr a mão. Porque é a mesma coisa que está fazendo um serviço em uma residência. A prefeitura não pode estar intervindo sem autorização do proprietário.
0: 12:31.
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0: Mega Sena Concurso 3026, números sorteados 14, 19, 42, 45, 48 e 54. Com 6 acertos, não houve ganhador. 40 apostas fizeram 5 acertos e estão levando R$37.029. Quem fez 4 acertos está embolsando R$970. Estimativa de prêmio do próximo concurso amanhã é de R$33 milhões. Loto Fácil, concurso 3.725, com 15 acertos, foram 2 apostas ganhadoras, um bolão de 6 cotas de Santa Bárbara, Minas Gerais, e uma aposta simples de Belém, Pará. Cada aposta está embolsando R$903.320. Com 14 acertos, foram 295 apostas ganhadoras, que estão levando R$ 1.834. Há prêmios menores para 13, 12 e 11 acertos. Estimativa de prêmio do próximo concurso hoje é de R$ 2 milhões. Quina Concurso 7.055, número sorteado 7, 20, 22, 38, 66. Com 5 acertos, não houve ganhador. 41 apostas fizeram 4 acertos e estão levando R$7.883. Há prêmios menores para 3 e 2 acertos. Estimativa de prêmio do próximo concurso hoje é de R$4 milhões. Time Mania, concurso 2.410, números sorteados 12, 22, 25. 46, 53, 56 e 80. Time do coração, Goiás. Com 7 acertos, não houve ganhador. Com 6 apostas, houve um bolão vencedor de Teresina, Piauí, que está levando R$ 74.818. Há prêmios menores para 5, 4 e 3 acertos. Estimativa de prêmio do próximo concurso amanhã é de R$ 2.800.000. Dia de sorte, concurso 1.235, número sorteado 7, 15, 16, 18, 20, 22 e 31. Mês da sorte, novembro. Com 7 acertos, não houve ganhador. 33 apostas fizeram 6 acertos e estão levando R$ 2.637. Há prêmios menores para 5 e 4 acertos. Estimativa de prêmio do próximo concurso hoje é de R$ 750.000. A seguir no Grande Jornal, o governador lança edital de licitação do contorno do viário Joaçaba-Hervaldo Oeste e as últimas informações da segurança pública. Tem também o comentário econômico de Rafael Ramalho. 12:34, empresa que anuncia no rádio vende mais.
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0: 12:40.
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0: Mercado agrícola, valores sugeridos pela Copérdia para a região de Joaçaba. O quilo do suíno vivo está a R$ 5,05, mais a tipificação da carcaça. Sacas de 60 quilos, o milho R$ 58, soja R$ 120, o trigo PH R$ 78, R$ 64. Vamos agora ao comentário econômico de Rafael Ramalho.
27: Índice Bovespa amanhece o dia em leve alta, aproveitando o bom momento do mercado com ganhos de cerca de 0,4%, operando na faixa dos 173 mil pontos. Dólar comercial segue praticamente estável, com leve queda de 0,1% e sendo negociado a R$ 5,18. Já o Bitcoin mantém o movimento de recuperação e avança cerca de 0,5% e volta a ser negociado na região dos 61 mil dólares. O principal destaque do mercado nesta manhã é a continuidade do movimento de recuperação da Bolsa Brasileira. O Ibovespa segue sustentado pela volta do apetite dos investidores por ações, enquanto o dólar permanece estável, refletindo um cenário externo mais favorável e menor pressão sobre moeda norte-americana. Outro assunto que segue no radar dos investidores é o posicionamento de grandes gestoras para o segundo semestre. Apesar de reconhecer que a Bolsa Brasileira continua sendo negociada a preços atrativos, muitas instituições mantêm uma postura mais cautelosa diante das incertezas fiscais e do cenário eleitoral e do ambiente econômico global. E atenção para a agenda internacional. O governo brasileiro tenta convencer os Estados Unidos a desistirem da proposta de elevar tarifas sobre produtos nacionais. Uma decisão desfavorável pode afetar as exportações brasileiras e gerar impacto sobre alguns setores da nossa economia. Da Alta Vista Investimentos, Rafael Ramalho.
0: O governo de Santa Catarina dá mais um passo para tirar do papel uma obra guardada no meio-oeste. O governador Jorginho Melo lança, neste momento, no auditório Afonso Dresch, o edital de licitação do contorno viário de Joaçaba e Herval do Oeste. A nossa reportagem está acompanhando o ato, inclusive era para ter sido de manhã às 10 horas, em virtude aí de toda a condição climática. O governador não conseguiu pousar o avião aqui, teve que pousar em Caçador e se deslocar de carro e, portanto, atrasou todo o evento. Mas o Orly está lá trazendo mais informações para a gente. Orly, boa tarde.
1: Olá, boa tarde, Cristian Souto. Falo diretamente aqui do auditório Afonso Dresch, anexo ao Noesc em Joaçaba, onde aguarda a chegada do governador Jorginho Melo para o lançamento do edital de licitação do contorno viário Joaçaba-Herval do Oeste. A solenidade está prestes a começar, marcada aí para as 13 horas, e também é aguardada a presença do secretário de Estado da Infraestrutura e Mobilidade, o Ricardo Grando. O evento acabou sofrendo atrasos por causa das condições climáticas. A aeronave que transporta a comitiva do governo do estado decolou de Florianópolis cerca de duas horas e meia depois do previsto, o que adiou o início dessa cerimônia, inicialmente marcada para as 10 horas da manhã. O lançamento do edital, Cristian, representa mais um passo para a implantação do contorno viário Joaçaba-Herval do Oeste. Essa obra, prevista também no programa Estrada Boa, será, vamos dizer assim, o maior investimento da malha viária de toda a nossa região, isso na história, né? O valor estimado para a implantação do contorno viário de Joaçaba-Herval do Oeste deve ultrapassar a marca dos 200 milhões de reais. O custo engloba as obras de pavimentação, terraplanagem, tem ainda esse trajeto, né? Desapropriações ao longo dos 35 quilômetros previstos de extensão. Projeto considerado estratégico aqui para a região meio-oeste, com o objetivo de melhorar a mobilidade urbana, aumentar a segurança viária e dar mais fluidez ao tráfego entre os dois municípios, especialmente para o transporte de cargas e veículos que hoje cruzam as áreas centrais. A expectativa é que logo após a chegada do governador Jorginho Melo, tenha início, portanto, a solenidade de lançamento do edital, que dará início oficialmente ao processo de contratação da empresa responsável pela execução, da obra. A gente continua por aqui, aguardando, né, diretamente do auditório Afonso Dresch, no lançamento do edital de licitação do contorno viário Joaçaba-Herval do Oeste. Falou Orly Ricardo para o Grande Jornal. Boa tarde, Cristian.
0: Obrigado, Orly. Meio-dia 45.
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0: Vamos com as informações da segurança pública. Orly Ricardo volta com a gente. Seja bem-vindo, Orly.
3: Olá, boa tarde. Um caminhão Ford Cargo tombou sobre uma ponte na tarde de ontem na BR-153 em Vargem Bonita. O acidente mobilizou o Corpo de Bombeiros por volta das 15h45 no quilômetro 40 da rodovia. Os socorristas encontraram o condutor de 29 anos consciente dentro da cabine. Ele relatava dores na região cervical e apresentava um hematoma na perna direita. Após o resgate, a vítima foi encaminhada ao Hospital Santa Luzia em Ponte Serrada. Os bombeiros aplicaram serragem na pista para conter o óleo derramado e evitar novos acidentes. A Polícia Rodoviária Federal esteve no local para controlar o fluxo de veículos e realizar os levantamentos de praxe. Um homem foi encontrado morto na tarde de ontem às margens de um rio no município de Macieira. O Corpo de Bombeiros foi acionado por volta das 13 horas para atender a ocorrência. As equipes constataram no local que a vítima estava com ausência de sinais vitais, apresentando rigidez cadavérica. Segundo informações colhidas com um familiar, o homem estava desaparecido desde a manhã de quarta-feira, dia 1º, quando saiu de casa para trabalhar e não retornou. A guarnição realizou o resgate do corpo, que ficou sob os cuidados da Polícia Militar. A Defesa Civil de Macieira também prestou apoio na cena e a Polícia Científica foi acionada para os procedimentos periciais e o recolhimento do corpo. As circunstâncias da morte serão investigadas pela Polícia Civil. A Polícia Militar recuperou na noite de quarta-feira uma motocicleta Honda Bis que havia sido furtada durante a tarde no bairro Santo Antônio, em Herbaldo Oeste. Imagens de câmeras de segurança flagram o momento em que um indivíduo levou o veículo que estava estacionado em frente a uma residência na rua Riachuelo com a chave na ignição. A guarnição foi acionada por volta das 23 horas por um morador do bairro São Jorge, que relatou a presença de uma moto suspeita parada em frente à sua casa. Ao chegar ao local, a equipe policial confirmou que se tratava da motocicleta furtada. O veículo foi removido ao pátio conveniado para os procedimentos legais da Polícia Civil e posteriormente foi devolvido ao proprietário. As imagens vão auxiliar na identificação do autor. E um idoso de 68 anos foi resgatado pelo Corpo de Bombeiros no final da tarde de ontem em uma área de mata de difícil acesso próxima ao bairro Getúlio Vargas, em Curitibanos. O homem estava desaparecido desde o dia anterior, quando saiu de casa para catar pinhão. Os familiares realizaram buscas por conta própria e localizaram o idoso no meio da vegetação. Ele apresentava desorientação e sinais de hipotermia, mas não possuía ferimentos aparentes. Devido ao terreno acidentado, as guarnições utilizaram uma viatura off-road até o ponto mais próximo possível e percorreram cerca de 800 metros a pé para chegar até a vítima. No local, os bombeiros realizaram os procedimentos de atendimento pré-hospitalar para combater a hipotermia. O homem foi imobilizado em uma maca de resgate, transportado em segurança até a via principal e entregue a uma equipe do SAMU que o conduziu ao hospital para avaliação médica. Eram estas as informações da área de segurança pública para o Grande Jornal. Mais notícias policiais, logo mais a partir das 18 horas, na edição do Rádio Contato, da Central de Jornalismo, Orly Ricardo.
0: Obrigado, Orly. 12 horas e 49 minutos. Ponto final em mais uma edição do Grande Jornal da Catarinense, Antena CFM, que teve a participação dos seguintes profissionais. Reportagens de Cristian Souto, Orly Ricardo, Marcelo Santos, Marcela Cunha, Noelle Nobre e Vanessa Carini. Operador de áudio, Eliseu Peruso. Apresentação, Cristian Souto. Redação, Orly Ricardo e Marcelo Santos. Coordenação de jornalismo de Marcelo Santos e a supervisão de Nelson Paulo. Vem aí, boa tarde, Antena 100. Músicas nacionais e internacionais de ótima qualidade. E a hora do esporte na Rádio Catarinense, na apresentação de Eliseu Peruso. Boa tarde.
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9: Olá, ouvinte, tudo bem? Eu sou Cadu Reis, repórter da Rede de Notícias Acaerte. E nesta semana vamos ouvir o presidente do Conselho de Arquitetura e Urbanismo de Santa Catarina, Carlos Barbosa. A autarquia federal é responsável pela orientação, disciplina e fiscalização do exercício da profissão no estado. Como funciona este trabalho, presidente?
10: A principal função de um conselho é fiscalizar a profissão, para a sociedade ter esse resguardo de saber que aqueles profissionais são profissionais adequados, né, bem treinados e capazes de fazer aquelas funções. No estado são aproximadamente 14 mil que estão oficialmente dentro do conselho registrados, são aqueles que podem emitir RRTs, termos de responsabilidade, se responsabilizando pelo trabalho. Então essa é a primeira função, mas não é só por aí, né? O conselho tem que gerar discussões, gerar conteúdos, gerar benefícios para os arquitetos e para a sociedade também.
9: Presidente, como os arquitetos e urbanistas podem auxiliar em projetos de cidades inteligentes em Santa Catarina, de forma a contribuir para a melhoria da qualidade de vida da população?
10: Tem um arquiteto urbanista que trabalha no cotidiano, fazendo os prédios, e aí transforma a cidade da sua forma através de projetos de construção. E tem aquele que trabalha com a gestão pública, com os planos diretores, com os planos de arborização, planos de mobilidade. Todo plano diretor tem que ser gerenciado por um arquiteto. A gente tem uma carta que a gente está dando agora a todos os prefeitos que trabalham com política, então estamos entregando essa carta também e alertando através das nossas palestras da importância que o arquiteto tem. Hoje nós vimos várias soluções, muitas às vezes simplíssimas de resolver, que atingem uma população de uma maneira muito eficiente. Então, acho que o poder público tem que contar com isso, com as universidades, com os conselhos, com as entidades de classe, porque elas têm soluções. Às vezes a prefeitura fala assim, poxa, a gente tem só dois arquitetos. É difícil para os arquitetos resolverem um projeto grande, mas a gente tem N associações para ajudar e às vezes as entidades públicas não contam com isso. Então, procure essas entidades. Esse é o recado que eu sempre dou.
9: Florianópolis aprovou a Lei Municipal do Retrofit e o Conselho de Arquitetura e Urbanismo de Santa Catarina trabalha em um projeto de revitalização de um prédio neste modelo. O que é este conceito e qual a fase desta iniciativa, presidente?
10: Retrofit é você usar uma edificação que já está estabelecida, que já está no meio urbano, para um fim diferente. Vou dar um exemplo aqui de Florianópolis. Nós temos na região central mais ou menos 40 prédios que estão ou abandonados ou com uso muito baixo. Se era um edifício, por exemplo, todo de salas comerciais. Tudo bem, então agora eu vou transformar em lofts, em apartamentos. E o primeiro retrofit aprovado aqui de Florianópolis tinha que ser a nova sede do Conselho de Arquitetura e Urbanismo. Vamos dar um uso a um prédio que está abandonado há quase 10 anos. A ideia é que toda a parte de reforma bruta seja pronto no final do ano, em dezembro. Para o ano que vem, a pessoa poder entrar com mobiliário. Então, a gente imagina que até metade do ano que vem essa sede está entregue aí.
9: Este é o presidente do Conselho de Arquitetura e Urbanismo de Santa Catarina, Carlos Barbosa. Ficamos por aqui com o Minuto de Santa Catarina desta semana. Até logo.
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23: Olá, boa tarde. Eu sou Fernando Maciel e estou chegando para uma tarde muito agradável com você. Preparamos carinhosamente uma programação com músicas atuais, antigas, enfim, músicas de todos os tempos e algumas notícias que vão te ajudar a ficar bem informado. Com certeza vai ser uma tarde maravilhosa. Vamos começar com essa aqui, ó. For Ragnar.

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1: 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Boa tarde. Eric Carmen.

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3: 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Boa tarde. George Michael.

Olá, boa tarde para você que está nos acompanhando a partir de agora. Tem música boa ainda até às 18 horas, quando começa o Rádio Contato, um dos programas de rádio mais ouvidos em Santa Catarina. ABBA.

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Boa tarde. Legião Urbana.

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1: 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Boa tarde, Kim Carnes.

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3: 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Boa tarde. Bom dia.

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1: Olá, estamos chegando nesta tarde de sexta-feira, 3 de julho, com informações para o ouvinte Antena 100. E começamos destacando que, faltando 3 meses para as eleições deste ano, o calendário eleitoral entra em uma fase decisiva. A partir deste sábado, passam a valer restrições para agentes públicos, como a proibição de nomeações, contratações e participação em inaugurações de obras. As convenções partidárias serão realizadas entre 20 de julho e 5 de agosto. O primeiro turno está marcado para 4 de outubro e um eventual segundo turno será no dia 25. A propaganda eleitoral no rádio e na TV começa em 28 de agosto, 35 dias antes da antevéspera da eleição, e vai até o dia 1º de outubro. Cerca de 500 mil contribuintes podem ficar sem receber a restituição cashback do imposto de renda por não terem o CPF cadastrado como chave Pix, alerta a Receita Federal. O benefício é destinado a quem teve imposto retido na fonte em 2024, mesmo sem obrigação de declarar, e prevê pagamentos de até R$ 1.000 no dia 15 de julho. A consulta será liberada na próxima quarta-feira, dia 8. Ainda ontem, a Receita Federal lançou um painel online e público com dados sobre contribuintes que entregaram a declaração do imposto de renda. O objetivo é dar mais transparência e ampliar o acesso a pesquisadores, imprensa, gestores públicos e cidadãos. A sexta-feira marca o 23º dia de disputas da segunda fase da Copa do Mundo. 3 partidas movimentam a rodada e podem encaminhar a situação das seleções na luta por uma vaga nas oitavas de final. Austrália e Egito jogam neste momento. Argentina e Cabo Verde duelam às 19 e Colômbia e Gana às 22 horas. Vale destacar que a Argentina entra em campo pressionada para confirmar o favoritismo e dar um passo importante rumo à classificação. Já Cabo Verde tenta surpreender novamente e seguir vivo na disputa por uma vaga no mata-mata. Depois de administrar o elenco na estreia da fase, a expectativa é pela presença dos principais nomes da seleção argentina em um confronto que promete exigir mais intensidade do que o previsto. Aqui você continua na companhia das melhores músicas nacionais e internacionais. Mais informações na Antena 100 às 18 horas no Rádio Contato.
0: 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Van Halen.

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1: 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Boa tarde, obrigado pelo prazer da sua audiência. Mais um bloco de grandes sucessos. 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
1: Fábio Júnior.

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2: 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Guns N' Roses.

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2: 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Boa tarde. Boys On.

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1: 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Boa tarde. Benny Mardons.

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1: 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Robbie Williams.

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2: 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Foo Fighters.

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1: 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Esse sono é fundamental para o cérebro, que produz substâncias que dão sensação de bem-estar e relaxamento. Quando você não dorme bem, o cérebro reduz a produção dessas substâncias.
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0: 18h02, sempre é uma alegria estar com você. Sejam bem-vindos às rádios catarinense, Antena 100 FM, nossas plataformas digitais e nossa live via Facebook. A partir de agora, os comentários, opiniões, as notícias da sexta-feira e as novidades para a região. Olê Ricardo, seja muito bem-vindo, boa noite para você.
1: Olá, boa noite, Amarildo, boa noite a todo mundo que nos acompanha. Amarildo, acho que não poderia ser diferente. O destaque de hoje, é claro, o lançamento do edital do contorno viário de Joaçaba. Nelson Paulo também estava lá, a gente vai falar bastante disso, que não é só o assunto do dia, talvez seja o assunto do ano, né? Referente aí à malha viária aqui na região. Também vou falar de um evento que eu estive há pouco, onde a Prefeitura de Joaçaba assinou uma ordem de serviço para a construção de 30 moradias do programa Casa Catarina.
0: Olha aí, que notícias maravilhosas. Olá, Nelson, seja bem-vindo, boa noite.
2: Boa noite, Amarildo, boa noite para você que está nos acompanhando. Estou em Joaçaba há 42 anos, acompanhando, nesses 42 anos, sem perder um único ano, pela Rádio Catarinense, a evolução da nossa cidade, da nossa região, os acontecimentos. E eu confesso que hoje participei, talvez, da reunião mais importante desses 42 anos, em se tratando exatamente de qualidade de vida para a população, correspondendo aí como reflexo, né, do desenvolvimento da nossa região em alguns setores, com a presença do staff do governador, o governador e o seu staff aqui em Joaçaba.
0: Então, o seu Martins está no áudio geral do Rádio Contato. Nós estamos juntos a partir de agora. Sejam bem-vindos.
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0: Vamos dar um alerta, né? O outro lado, digamos, quando a gente trabalhava com LPs nas rádios, tinha o lado A e o lado B, né? Os medicamentos vendidos sem receita médica, vamos dizer que seja o lado B, são amplamente utilizados para aliviar sintomas como dor, febre e resfriados. No entanto, apesar de serem de fácil acesso, eles são isentos de riscos e devem ser usados com cautela. Conforme a Agência Nacional de Vigilância Sanitária Anvisa, qualquer medicamento pode causar efeitos colaterais, provocar reações alérgicas, interagir com outros medicamentos e até levar à intoxicação, mesmo quando a venda não exige prescrição médica. Outro problema é que a automedicação pode mascarar sintomas de doenças mais sérias. Sinais como febre e dor são formas, dizem os médicos, de o organismo indicar que algo não está legal. Ao utilizar um analgésico ou outro medicamento para aliviar esses sintomas, sem investigar a causa, a pessoa pode adiar a procura por atendimento médico e permitir que a doença evolua. Por isso, esse alerta hoje da Anvisa para que as pessoas tomem cuidado com a automedicação.
1: Tudo que é demais, né, Amarildo? Já diz o ditado, se é demais, é preocupante. Amarildo, falando da questão ainda de saúde, essa tem uma certa relação, porque o ministro Alexandre de Moraes do Supremo Tribunal Federal decidiu hoje manter a prisão domiciliar humanitária do ex-presidente Jair Bolsonaro após o fim do prazo inicial de 90 dias, que se encerrou no dia 25 de junho. Na decisão, Moraes afirma que não há dúvidas de que durante o cumprimento da prisão domiciliar houve a melhora clínica de Bolsonaro, não somente em relação aí ao problema, né, da broncopneumonia aspirativa, mas também no quadro geral das suas

0: comorbidades, conforme demonstram os relatórios médicos semanais. Então, prorrogado esse tempo do Bolsonaro em casa.
1: Muito bem. Deixa eu fazer uma perguntinha para vocês dois, que são os mais estudados aqui da bancada. Automedicação é pior ou melhor do que automedicação baseada em informações de internet?
2: Ambos são errados. A internet não... ela só confunde as pessoas. Aliás, os médicos dizem para não se basear por ela.
1: As duas estão totalmente erradas, concorda?
2: Com certeza.
0: Se na internet tiver um especialista e você ter certeza que não é inteligência artificial, você consegue se basear nisso.
1: E como ter a certeza
0: aí
1: disso?
0: Aí fica difícil. Hoje fica difícil.
1: É complicado, né? Veja bem, são duas situações que a população tem que evitar. Tem muita gente que sente uma dorzinha, vai correndo para a internet para tentar entender o que está acontecendo com ela. Por que que dói embaixo da costela?
2: Eu conheço várias pessoas assim. Hã?
1: Um exemplo. E aí vai buscar o remédio para a dor embaixo da costela. Aí o Dalcir já está se acusando, diz que é um deles.
2: É verdade.
1: Aí já vai atrás da solução para esse problema. Aí lá diz que pode ser isso, pode ser aquilo, pode, quer dizer, tem várias
2: possibilidades, né?
1: E aí tu procura identificar aquela que mais se enquadra com você e se automedica. Eu acho que a internet não deveria trazer, já que é tão bagunçada assim, as informações não são nada confiáveis, deveria trazer uma proibição em coisas que podem prejudicar a vida das pessoas, como essa, informações sem uma origem, né, oficial. Tem muitos trabalhos que são feitos até por alunos, né, e são postados na internet como trabalho desenvolvido como aluno e tal, mas ele é apenas um aluno, ele pode estar redondamente enganado. Eu acho que teria que haver um dispositivo que proibisse colocações de coisas duvidosas, coisas que não são reais, né? Que não tem uma fonte fidedigna. Se coloca ali um texto que partiu da UNOESC, por exemplo. É uma entidade de muito respeito que tem um trabalho muito sério e jamais vai postar uma besteira. Aí você pode confiar. Agora, sem uma pessoa jurídica ou um especialista com um CRM, um cara preparado, um cara estudado comprovadamente, fica muito difícil. Só que infelizmente as pessoas estão procurando isso, né?
2: Cada vez mais.
1: Eu conheço pessoas que tiveram câncer leve, mas acabaram se afundando mentalmente, né? Entraram até em depressão pelo que leu na internet. Internet levou ele a um desespero. E o problema dele foi resolvido rapidamente. Hoje está totalmente curado, mas viajou muito, sofreu muito, achando que estava com os dias contados.
0: A questão da tecnologia até é uma novidade ainda para a nossa região, até a própria telemedicina, né, Nelson? Que une a tecnologia com profissionais capacitados. Então, ali é uma fonte fidedigna, uma fonte, claro, onde se pode confiar.
2: Aí tu tem um cara que estudou para isso, né? Olha, e a Anvisa lançou esse alerta porque em torno de 86% a 90% de brasileiros têm o hábito de se automedicar.
1: É verdade.
0: É. Antigamente
1: os antigos, eles se automedicavam com chás.
2: Com chás.
1: Raízes.
0: Exato. Uhum. Tô com uma dorzinha aqui. Ah, esse é bom pra...
1: E tem algumas receitas caseiras que funcionam, né? Tem coisas que são praticamente remédios, né? Produtos aí como, mas comprovadamente cientificamente,
2: sim,
1: né?
2: Sim.
1: Produtos como limão, mel, né?
2: Casca de laranja.
1: Muitos produtos que têm propriedade medicinal, aliás, o remédio ele originário, né? De produtos
2: da natureza. Plantas, né?
1: Da natureza, né?
2: E aí, vamos falar de novidades hoje das autoridades. Foi um dia cheio hoje, então, para os senhores.
1: Pois é, rapaz. Foi até meio confuso o início do dia, né? O governador deixou para fazer como último ato, praticamente, do seu período antes das eleições, o lançamento aqui em Joaçaba, da licitação aí do anel viário, e de entregar também outras ordens de serviço, outros convênios com vários municípios da região. Aliás, o governador veio com a mala cheia, né, Orly?
0: Nossa, demais. Vários municípios, até inclusive o próprio presidente da MOC, citou, né, no seu depoimento do montante onde os municípios aqui da região foram beneficiados. São muitos os convênios, milhões e milhões de reais envolvidos. Realmente, todos estão muito contentes com essa passagem do governador.
1: Aliás, o Jorginho Melo fez um discurso hoje, depois de apresentados e assinados todos os documentos que tinham que ser assinados, que nos... Eu acompanho ele desde a época que ele era, eu acho, pela primeira vez ou pela segunda vez deputado estadual. E o discurso dele hoje foi tão convincente que eu vi um novo Jorginho Melo na minha frente. Eu vi um Jorginho Melo muito mais poderoso na sua palavra, no sentido de conquistar a confiança das pessoas, expressando um ar de sinceridade que lhe é peculiar. A gente conhece o Jorginho, claro. O político, ele tem uma imagem, né, de muitas vezes prometer e não cumprir, outras vezes promete e não dá, não pode, não consegue, tal. O próprio anel viário aqui, no meu ponto de vista, demorou, mas tiveram alguns processos, alguns passos, né, que não poderiam serem atropelados. Mas agora nos passa a confiança que nós vamos efetivamente ter essa obra. Então, eu ouvi no Jorginho Melo assim um discurso capaz de conquistar até o inimigo. O inimigo, claro, político. E nós ouvimos lá, né, Orly? Tinha um bom público. Manifestações de políticos que não são do seu partido, de pessoas que reconhecem o direito adquirido para um segundo mandato pelo desempenho do primeiro mandato, que está terminando aí no final do ano, e entre eles, principalmente, o prefeito de Joaçaba, o Vil Sartori, foi de uma humildade, de um reconhecimento, de uma seriedade assim extrema, que superou até a própria expectativa do Jorginho Melo, porque ele discursou como anfitrião e, de repente, confessou, ele é de outro partido, são de partidos diferentes, uhum, opostos, falou que o Jorginho tem o direito da reeleição, pelo que ele fez durante esses 4 anos. É muito bom ver essa união política, né? Essa união dos partidos, essa união em favor de Joaçaba, mas foi assim algo realmente extraordinário o que a gente viu lá, pensando-se em qualidade de vida para a população em alguns segmentos, principalmente no transporte, nas rodovias que nós deveremos ter aqui futuramente. Principalmente essa do anel viário, que é um sonho aí de 50 anos e que vai sair, começa a sair do papel agora no mês de agosto. Se conhecerá a empresa que vai tocar os primeiros 10 quilômetros do anel viário. Daqui um pouco, corta na hora do espaço comercial, mas daqui um pouquinho a gente começa a esmiuçar. E por bastante dias aí nós vamos ainda puxar o assunto desse encontro de hoje, que deveria ter sido de manhã, mas por falta de teto, né? Por impossibilidade de pouso do avião que ia trazer o governador, saindo de Floripa às 9 horas, ele não conseguiu voar até Joaçaba. Esperou um pouquinho abrir, não abriu, daí desceu e tentou descer em Videira, também não tinha teto, desceu em Caçadora e veio por pela rodovia, e a reunião, que era para ser às 10, foi transferida para às 13h30, acabou acontecendo, terminando 4h30, foram 3 horas de reunião sem ninguém cansar. Maravilha. Impressionante a qualidade desse evento em se pensando em futuro de Joaçaba e da nossa micro-região.
0: Só em termos de valores, o Amarildo, agora nessa primeira etapa aí contempla os trechos de Joaçaba, até para o ouvinte ter essa noção, Esse trecho de Joaçaba, cerca de 80 milhões de reais, 78 milhões de reais. E o de Ervaldo Oeste, que é um trecho assim mais crítico, muito rochoso, cerca de 61 milhões de reais. Então, essa primeira etapa totalizando 140 milhões e o projeto em si, né, estimado em 230 milhões. É claro que agora vai ter, né, a abertura, as empresas vão participar, mas essa é a estimativa do custo total do projeto.
1: Ilustrando bem o Amarildo, né, já que nós abrimos, vamos abordar um pouquinho desse assunto. As pessoas têm uma grande curiosidade, onde é que vai passar essa noviária? Onde vai sair da 282 ali? Se a gente olha lá em direção ao CPJ, né? Deve sair ali mais ou menos, começar e passar por trás de Joaçaba e sair lá em Luzerna. O trecho oeste, que é o trecho 1, classificado como trecho 1, que vai custar 80 milhões de reais. O trivo para sair da BR-282 e pegar esse acesso que vai, esse anel viário, o trevo vai ser construído exatamente em frente ao CIP, aquele centro de internamento provisório de menores, ali na entrada da linha Abate, né?
2: Exatamente.
1: É? Tá. E esse primeiro trecho aqui em Joaçaba, ele vai seguir mais ou menos o trajeto de uma estrada de chão que tem, vai ser aproveitado o leito da estrada de chão que tem, e ele vai terminar os primeiros 10 quilômetros, saem de lá e vão ligar, e vai ligar aqui o campus 2 da UNESC, pouco depois ali naquelas imediações. Então, houve até a pedido do prefeito de Joaçaba, viu, Sartori, para aproximar esse anel viário da cidade de Joaçaba. Inicialmente, ele estava previsto para sair bem mais longe. Aí, para aumentar, digamos assim, a possibilidade de um crescimento, engordar a cidade de Joaçaba na direção do anel viário, né, ele vai passar próximo para ligar com o Campus 2. Aí, quem veio para o Campus 2, estudar e tal, já entra lá na linha, em frente ao CIP lá, e faz 9 quilômetros e pouco, 10 quilômetros, até esse primeiro trecho. Este já estará licitado a partir de, a abertura já vai ser no mês de agosto, setembro, é agora, vai ser a fé aberta, vai ser conhecida a empresa que vai tocar esses 10 quilômetros. O primeiro trecho de Ervaldo Oeste sai da 282 em direção a Barra Verde, até Barra Verde. Mais ou menos 2 quilômetros vindo de Campos Novos para Joaçaba, mais ou menos 2 quilômetros antes de chegar no acesso Egídio Possobon, né? Ali em cima tu sai da 282 para descer para Ervaldo Oeste. Conta 2 quilômetros antes, mais ou menos, desce até a Barra Verde. E aí passa, depois da Barra Verde, passa por trás da cidade aqui, uma ligação com o bairro, não lembro qual é o nome do bairro de Ervaldo Oeste, que vai ter uma ligação direta com esse anel viário, e ele vai sair ali em Luzerna, ali que eu não memorizei bem qual é o local, onde vai ser construída a ponte para ligar com a rodovia que vai a Ibicaré. Esse é o trajeto que já está oficializado. Agora, os primeiros quilômetros de cada lado, e depois a coisa vai ter a sequência, e claro, aí vai depender de um outro mandato que vem, ou do Jorginho, ou o novo governador, resolver dar continuidade no anel viário, né?
2: Dito isto, 18 horas e 20 minutos. 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

0: Eu estou como gestora trabalhando muito para que isso viesse a acontecer e hoje a gente está dando o primeiro passo, né? Joaçaba precisa investir na área de interesse social e com esse recurso do governo do estado, desse programa Casa Catarina, nós vamos estar construindo 30 casas. Então, quero dizer para a população não ficar desesperada em querer fazer a sua inscrição, que nós estamos estudando o processo de edital e vai ser feito um chamamento público, que vai ser aberto durante um período para que as famílias possam vir se inscrever, né? Esse programa, ele prevê um valor mínimo de salário mínimo, que é até 5 salário mínimo por família, né? Mas é o mínimo que ele coloca. Mas tem outros requisitos que nós precisamos estudar para que a gente realmente possa contemplar as famílias que precisam de habitação no município.
1: Como mencionado, é um convênio com o governo do estado, então tem a parte do governo e também a contrapartida do município. Em termos de valores, o que isso corresponde?
0: Sim, então o governo do estado está passando 3 milhões e 300, né, em torno para nós, para as construções das casas, e a contrapartida do município é 1 milhão e 800. Foi na aquisição dos 30 terrenos, né? Então nós temos um terreno na parte alta da cidade, que é no Jardim Cidade Alta, temos 23 na Vila Militar e também temos 6 no São Brás, né? Então são esses 30 terrenos que nós vamos estar trabalhando com as famílias que foram contempladas, por isso que a gente já quer começar o edital o quanto antes, para que a gente trabalhe com as famílias, né, para que elas entendam o processo de construção dessa casa, que não pode ter ampliação, né, é uma modalidade diferente. A gente confia muito nessa empresa, né, que ela, a gente vai estar fazendo a fiscalização dessa obra. Então, para Joaçaba, para mim é um momento muito emocionante estar falando que nós estamos recebendo 30 casas aqui no município de Joaçaba.
1: É um avanço, né, Amarilda? É claro que a gente sabe que existe ainda mais famílias que necessitam, que têm um sonho da casa própria, mas fazia 15 anos que não tinha algo nesse sentido, então acho que é bem significativo.
2: Secretária Sandra de Assistência Social, né? Eu, se sou prefeito, uma das coisas que eu batalharia muito é por habitação para o meu município, né?
3: Olha, se cada governador desse uma quantidade mínima de casas durante os seus 4 anos, aos poucos ia sendo suprida a necessidade. Porque tem muitas pessoas que não podem ganhar sua casinha ou paga, sei lá, um valor pequeno de parcela e aí isso ajuda ela a mudar de vida, a melhorar a vida, né? Que não precisa estar pagando aluguel, enfim, o que precisa ser feito, enquanto a secretária estava falando aí, me veio na memória, é tomar cuidado, porque isso de vez em quando a gente ouve falar, né? Que os contemplados sejam proibidos terminantemente de repassar o imóvel para fazer dinheiro. Né? Porque 5 salários mínimos, isso dá R$7.500, que é um valor que não é tão pouco. Eu não sei se de repente não seria mais interessante baixar esse teto para pegar pessoas mais necessitadas. Mas assim, o importante é que se tenha aí um mecanismo que, ao vender a casa, o cidadão não consiga transferir para outro, né? Ou tentar vender, pensar em vender a casa, porque muitas vezes eles botam fora o dinheiro, né? Vende a casa, bota fora o dinheiro e volta na miséria, né? Volta sem ter teto, né?
1: Nesse caso não vai ser possível, Nelson, porque durante 10 anos a casa não fica no nome desse novo proprietário. Então tem 10 anos aí que ele vai poder.
3: Tem gente que faz contrato de gaveta, nem contrato, também, né? Pega uma grana aí e passa a morar a outra pessoa na casa. Enfim, isso aqui tem que cuidar muito.
1: Tem que cuidar,
3: né,
1: bastante. Tem uma fiscalização por isso.
3: Mas muito bom, rapaz. Aliás, foi relatado lá pelo protocolo da reunião uma série de convênios com os municípios da região, né? Você já. O Lee pediu já para a assessoria repassar para nós, que na hora ele não deu para anotar, que era muita coisa. Um valor expressivo veio para a nossa região aqui. Realmente a mala veio pesada dessa vez, beneficiando vários municípios da nossa região.
2: Seguimos, Orly Ricardo, com as informações.
1: Ô, Amarildo, você trouxe nessa semana informação ainda falando sobre a questão, né, de renda, enfim, você trouxe informação que no Brasil nós tivemos aí mais de 9 mil novos milionários em 2025. Por outro lado, nesse mesmo estudo divulgado, mostra que aproximadamente 69% dos adultos brasileiros possuem um patrimônio líquido inferior

0: 10 mil dólares, o que equivale a cerca de 51 mil reais, a soma de tudo que a pessoa conseguiu construir ao longo da vida, menos as dívidas. E quando se compara a outros países, na média mundial, cerca de 40% tem patrimônio de até 10 mil dólares, ou seja, 6 em cada 10 pessoas no mundo já passaram deste patamar. No Brasil, 3 em cada 10. Agora, outro panorama: pessoas com patrimônio acima dos 100 mil dólares, pouco mais de meio milhão de reais. Na Itália, para você ter uma ideia, Coreia do Sul, mais da metade da população. Na França, 60%. Austrália, perto de 70%. E no Brasil, apenas 8%. É um país que claramente tem mais dificuldade de prosperar, né? Trabalhamos bastante, mas isso não se traduz em riqueza, pelo menos na nossa realidade.
1: Na prática, né? A nível nacional, desde anteontem, né, eu acho que aconteceu o fato, a gente não teve tempo aqui de comentar, mas é expressivo, é visando aí as eleições de outubro, o PL praticamente sofreu uma ruptura, de certa forma grave, com a esposa do Bolsonaro, do ex-presidente Bolsonaro, a Michelle, deixando o cargo, pedindo para sair do PL Mulher Nacional. Ela ganhava, sabe quanto? 32 mil por mês. 32 mil reais por mês como presidente do PL Mulher. Brigou com o
0: Flávio Bolsonaro.
1: Com o Flávio Bolsonaro, que ela é madrasta do Flávio, isso, né? E nesse caso, madrasta mesmo, pelo jeito, né? O pessoal prefere evitar essa palavra, né? Chamar de boa drasta. Mas ela não, pelo jeito, faz tempo que eles não, eles não se dão, né? E ela não concordou com o Flávio Bolsonaro querer fazer aliança com aquele sempre candidato a presidente da República lá do Nordeste, o Ciro Gomes. Porque o Ciro Gomes disse cobras e lagartos contra a família Bolsonaro, sempre disse, né? Chamou o Bolsonaro de ladrão, de sem vergonha, um monte de vezes, baixaria mesmo. E o Flávio está querendo um apoio do, né, do rapaz lá do Nordeste. E a Michelle disse: não, para aí, eu tenho vergonha na cara e tal, e pediu para sair, abriu mão de um salário de 32 mil reais. Né? Mostrou um comportamento assim, muito coerente. Na política existe de tudo, né? Só que ela não teve estômago para aguentar isso e pediu para sair. Evidentemente que ela deve tentar mudá-la de opinião, de pensamento, porque ela representa uma parcela interessante de votos para o PL, né? Ela é respeitada, ela é bem querida dentro da política brasileira, né?
2: São 6h33 agora, Rádio Contato, as notícias da sexta-feira que voltam em instantes. 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
2: 18:36 e nosso coordenador de jornalismo, Marcelo Santos, enviou a matéria agora. Crueldade, nova onda de mortes de animais assusta moradores do interior de Bicaré. A mortandade de animais lá no interior da comunidade de Linha São José segue causando preocupação e revolta. O novo episódio foi registrado esta semana, ampliando ainda mais o cenário de apreensão entre os moradores da localidade. O proprietário encaminhou um vídeo à Rádio Catarinense, onde é possível ver vários animais mortos, muitos deles com marcas de tiros. As imagens reforçam a gravidade da situação e indicam que os casos não cessaram, pelo contrário, se intensificaram.
1: Depois que a gente divulgou aqui aqueles 8, 9 animais mortos?
2: Exatamente.
1: De novo?
2: De novo. Total de 16 ovelhas e cabritos mortos.
1: Caramba.
2: E um detalhe, a matéria está no portal da Rádio Catarinense, nossas redes sociais, ampliada, né? E você pode acompanhar lá também. Mas há uma preocupação da comunidade, essa insegurança que está acontecendo lá.
1: Um serial killer de animais.
2: Isso aí. É por aí.
1: A polícia aí tem que dar uma resposta para a comunidade, né?
2: Uhum. Urgente.
1: Que barbaridade, rapaz. Eu até perguntei pro prefeito, aquele dia que ele estava aqui, o Serginho, disse que eles não têm ideia, né, do que pode estar acontecendo. Então, é um caso realmente para a polícia investigar, né? Falar em Serginho, eu conversei hoje à tarde, tive o prazer de conhecer o prefeito de 13 Tiras, que eu não conhecia pessoalmente. O Cuco.
2: Cuco,
1: né? Gente boa, conversamos demoradamente. E ele tem, até eu falei para ele, você tem o privilégio de dirigir, né, a cidade de 13 Tiras, que é uma cidade pacata, até em termos de politicagem. Lá não existe politicagem. Lá as pessoas se respeitam muito, né? Não existe trairagem na política. E aí ele começou a me falar de algumas coisas que ele pensa e tal, e eu não sabia. Tu sabia que lá já existe uma APAI? Ele botou em funcionamento uma APAI lá em 13 Tiras. Os alunos que vinham para Joaçaba continuam vindo,
2: uhum,
1: em função dos profissionais, do atendimento, para não interromper, etc. e tal. Mas a ideia é que a partir do ano que vem todos permaneçam na APAI de 13 Tiras. Mas bom, não, prefeito, que investe nesse tipo de atenção à sua população. Outra que ele me falou é que o Corpo de Bombeiros Voluntários de 13 Tiras é o único do estado que não tem nenhum centavo do governo do estado, né, e de verba pública para trabalhar, para funcionar. É tudo realmente voluntariado. Eu até convidei ele, ficamos de marcar uma data para ele vir aqui bater um papo com a gente, para nós conhecermos essa realidade mais profunda de 13 Tiras, né, que para nós assim é uma cidade turística, e é. Só que a estrutura da cidade em si, pouca gente conhece, mesmo na região, né? Eu não sabia que tinha uma PAI lá.
2: Novidade, o Corpo de Bombeiros é um dos mais antigos do estado, voluntários, né? O que é bacana. Fala, Orly Ricardo.
0: Marildo, trazer aqui informação também em nível nacional. O governo federal anunciou o programa de regularização de dívidas dos microempreendedores individuais no Brasil. Programa voltado especificamente para devedores com estoques de dívidas ativas de até 20 mil reais, englobando débitos de natureza tributária e não tributária com a União. A iniciativa busca oferecer saídas sob medida para reinserir esses empreendedores no mercado de crédito. Como efeito, espera-se renegociar pelo menos 1,2 bilhão de reais em dívidas. Ano eleitoral, a gente sabe como é que funciona, né? O pessoal tá com, digamos assim, pensando que o bolso tá curto, né? O dinheiro tá curto, e aí tá tentando renegociar pro pessoal voltar a sorrir.
2: Falando em sorrir, vamos esportes agora no Rádio Contato.
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2: Vamos lá então, né? Rapaz, mas eu fiquei tão chateado com o jogo de Portugal e Croácia ontem. Que
1: pá, o mundo ficou chateado.
0: Com, né? O jogo, com a arbitragem.
2: Arbitragem, né? Não, o jogo em si, né? Mas a arbitragem, poxa.
1: Aquele lance no final,
2: foi pra lascar, né?
1: A bola raspou no cabelo. É. E aí
0: configurou impedimento.
1: Configurou impedimento e anulação do gol de empate da Croácia.
0: Pecado, né?
1: Eu não sei quantos minutos estava de jogo, mas...
0: Já era o último minuto da
2: prorrogação.
0: O acréscimo da prorrogação.
1: Eu tinha uma festividade ontem à noite, não consegui acompanhar, mas vi só o lance depois. Cara, tem algumas coisas que a gente não entende, né? Tudo bem que aprimoraram o VAR com um equipamento dentro da bola que identifica. Foi a bola, esse equipamento que identificou que a bola raspou no cabelo de um jogador e anulou o gol.
0: A Croácia... Mas
1: futebol é coisa muito séria, né? Pra gente aceitar esse tipo de coisa.
0: É, né? O sensor, né? É. 3 gols anulados teve a Croácia, rapaz. É muita coisa. E por detalhes. Portugal também teve um gol anulado, que o Cristiano Ronaldo marcou. O outro de pênalti, obviamente, validado. E nesse pênalti também, o pessoal disse, se for para marcar todos os pênaltis de agarrões dentro da área, vai ter uns 10 por jogo, né?
1: E ele bateu no meio do gol. Se o goleiro fica parado,
2: pega.
1: Eu não vi o jogo. Quem é que jogou melhor?
2: Croácia, né?
1: Merecia ganhar a Croácia?
2: Merecia.
0: Até Portugal fazer o primeiro gol, Portugal tava melhor, tava metendo pressão. Depois que Portugal fez o gol e até depois do empate da Croácia, a Croácia dominou o jogo.
2: Que foram quase um
0: primeiro. Foi, sei lá,
1: agora dois terços dos jogos. Agora é só jogão, né, rapaz? E agora, ainda principalmente a partir de... Eu acho, hoje termina, amanhã termina os décimos... Como é que é o décimo?
0: Dezesseis avos.
2: Hoje termina.
0: Hoje termina.
1: Então, amanhã já começa...
2: As oitavas.
1: Aí o...
0: É, o único que fugiu a regra foi o treino que teve ontem, né? Que o jogo entre Espanha e Áustria não foi bem um jogo, né? Foi ataque contra defesa, né? A Espanha... Triturou, 3-0.
1: Aí o bambu vai roncar, como diz o Jorginho, a partir de amanhã.
2: É verdade. E uma notícia que chega agora, o jogo do Brasil em face do tempo no México deve atrasar em 1 hora no domingo. Esse é um comunicado oficial da FIFA. Então, das 17 para as 18 horas.
0: Também teve jogo hoje, né,
2: Amarildo? Teve. Primeiro jogo da tarde, né? O Egito empatou com a Austrália em 1-1 e nos pênaltis bateu os australianos em 4-2. Egito pela primeira vez está nas oitavas de final de uma Copa do Mundo.
1: Nota triste o que aconteceu com o técnico da Coreia do Sul, né? Desclassificada a seleção, voltou para o país dele, voltou para a Coreia, ficou 2 dias lá sob ameaça de morte, inclusive campanha contra ele pelo próprio presidente da Coreia do Sul, fez com que ele fugisse e viesse para os Estados Unidos. Não sei se está ali ainda, mas ele veio ontem, me parece, para os Estados Unidos, fugindo de ameaças de morte, porque a seleção foi desclassificada.
2: Isso é triste, infelizmente.
1: Idiotice.
2: Ficamos por aqui. Vem aí o programa da Prefeitura Municipal desta sexta-feira, depois dos comerciais.
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2: Oito horas 48 minutos. Marivânia Carvalho, seja muito bem-vinda com o programa da Prefeitura Municipal de Joaçaba. Olá.
21: Olá, Marildo Monteiro e ouvintes da Rádio Catarinense. Eu sou Marivânia Carvalho e está começando mais uma edição do Administração em Foco, o programa da Prefeitura de Joaçaba que traz para você as principais ações e conquistas do nosso município. Confira os destaques dessa semana. Escola no Perágio recebe novo refeitório e cozinha revitalizada para atender alunos do ensino integral. Vila Cordazzo e Armindo de Medeiros Aro receberão novos espaços esportivos. Prefeitura de Joaçaba avança na regularização fundiária e entrega matrículas a mais 4 famílias. Mulheres de Samba abrem inscrições para a formação gratuita em bateria de escola de samba em Joaçaba. A Administração Municipal de Joaçaba entregou a ampliação e revitalização do refeitório e da cozinha da escola no Perágio. A obra modernizou os espaços destinados ao preparo e ao serviço da alimentação escolar, oferecendo mais conforto, segurança e funcionalidade para cerca de 260 alunos atendidos em período integral. A secretária de Educação, Rosane Cunin, fala sobre os investimentos.
22: Nesse dia 29 de junho, a Administração
4: administração municipal de Joaçaba, através da Secretaria de Educação, fez mais uma importante entrega para a comunidade escolar. Nesta data, entregamos a ampliação, revitalização dos espaços do refeitório para servimento da merenda escolar, assim como de todos os ambientes para a produção da merenda ofertada aos 260 alunos que estudam na escola no Perajo em tempo integral. Estamos muito felizes por mais esta entrega, porque visamos a funcionalidade dos espaços, o bem-estar de toda a nossa equipe que prepara a merenda, mas principalmente criando novos espaços e ambientes para que os nossos alunos, no momento da refeição, possam socializar num espaço de convivência preparado para este momento que é sagrado, que é o momento da refeição. A administração tem olhado com muita atenção e carinho para estes espaços, sendo que nos últimos tempos aí revitalizou e organizou mais de oito unidades escolares, ampliando e melhorando estes ambientes tão importantes para atendimento dos nossos alunos. Então, com muito carinho e atenção, entregamos essa obra que teve um período aí de 5 meses de execução e um investimento aproximado de 728 mil, sendo 435 mil de recursos próprios e 291 mil de recursos advindos da emenda parlamentar do deputado estadual Marcos Vieiras. Então, esperamos que a nossa comunidade escolar, tanto os nossos profissionais, como os alunos, como os visitantes, usufruam desse espaço com a maior qualidade e segurança e bem-estar possível, os quais serão bem alimentados e nutridos no período que estão conosco em tempo integral de segunda a sexta-feira na escola no Perajo.
21: E a Prefeitura de Joaçaba está ampliando a infraestrutura esportiva do município com a construção de 2 novos espaços esportivos comunitários nos loteamentos Vila Cordazo e Armindo de Medeiros Aro. Os investimentos levarão quadras esportivas, parquinhos, áreas de convivência e outros equipamentos de lazer aos bairros, promovendo mais qualidade de vida, esporte e integração para a comunidade. O prefeito de Joaçaba, Wilson Sartori, fala sobre as obras.
5: Nós demos a ordem de serviço de toda uma praça, um parque esportivo para a Vila Cordaço. Feliz, toda a comunidade está aqui com a gente. Um investimento de R$1.150.000, com uma emenda do Fabiano da Luz, através do vereador Diego Bairros, de R$150.000. O município aportou R$1.000.000, então, para também fazer com que esse parque, essa praça, fosse realizado. Essa obra tem 10 meses para que ela seja totalmente executada. Mas também quero dizer para vocês que nós não demos a ordem de serviço lá do Armindo de Medeiros. Por quê? Porque o deputado Pedro Kizai, o deputado federal, ele estaria conosco no dia 22, para lançamento da obra. Então nós antecipamos, fizemos uma ordem de serviço também em off, para que ele fosse vangloriado nesse momento, até porque o recurso é de uma emenda parlamentar, num valor integral aquilo que está sendo feito, R$1.500.000. Então, agradecer também ao deputado Pedro Kizai, que nós teremos lá um parque também no valor de R$1.500.000. Então, colocando para vocês que nesses últimos 60, 80 dias, a gente fez o Brisas, deu ar de serviço, aqui no Cordazo e também no Armindo Medeiros. Obras em parques, mais de R$3.500.000, fazendo com que a nossa sociedade, fazendo com que as pessoas que vivem nesses locais tenham um local tanto para esporte quanto para lazer. Meu muito obrigado a todos.
21: A Prefeitura de Joaçaba, por meio do setor de habitação, entregou as matrículas individualizadas de imóveis para mais 4 famílias do loteamento Armindo de Medeiros Aro. A ação faz parte do processo de REURB e garante segurança jurídica, o reconhecimento oficial da propriedade e mais dignidade aos moradores. A coordenadora do setor de habitação do município, Franciele Alexandrete, traz mais informações.
22: Hoje é o setor de habitação, o município de Joaçaba, entrega para 4 famílias as matrículas individualizadas de seus imóveis, onde eles já estavam consolidados há mais de 30 anos e só foi possível com a finalização do projeto de regularização fundiária. Esse projeto ainda contemplou uma outra quadra que, no momento da consolidação do loteamento Armindo de Medeiros Aro, das 74 unidades, foi realizado numa matrícula mãe sem desmembramento e que não era possível seu desmembramento se não fosse pela REURB. Assim, hoje, 4 famílias têm a sua dignidade e o direito de moradia consagrado em documentos perante o cartório de imóveis e são hoje proprietários dos imóveis que foram cedidos pela habitação do passado. Isso faz com que eles tenham legitimação da sua propriedade, consigam alçar financiamentos com as suas moradias e são contribuintes do município com o setor de IPTU. Assim, nós também angariamos fundos para que consigamos fazer mais projetos como esse em outros núcleos já consolidados que estão em processo de regularização no município.
6: O município vem trabalhando com essa reorganização e o REURB há bastante tempo. Nos últimos anos, intensamente, para que mais famílias sejam beneficiadas e recebam essa regularização dos seus imóveis?
22: Exatamente. A lei federal, ela foi promulgada em 2017, a lei 13.465, e o município já instrumentaliza esse serviço desde 2021, e esse é o terceiro núcleo que é concluído no município, e 9 famílias foram contempladas com esse projeto em si.
7: Estão abertas as inscrições para o projeto Mulheres de Samba, iniciativa gratuita que oferece formação em bateria de escola de samba para mulheres de Joaçaba. O projeto busca ampliar a participação feminina nas baterias das escolas de samba do município e é voltado especialmente para quem deseja aprender percussão, mesmo sem experiência prévia. A participante do projeto, Kika Shimura, fala sobre a proposta da iniciativa.
8: Estão abertas as inscrições para o Mulheres de Samba 2, um projeto criado para fortalecer a participação das mulheres no universo do carnaval e do samba. O projeto oferece aulas de percussão de bateria de escola de samba, onde todas poderão experimentar os instrumentos que compõem o coração de um desfile de carnaval. Não é necessário ter experiência musical para participar das oficinas. Basta querer e vir com a gente. As aulas começam agora, no dia 7 de julho, das 19 às 21 horas, no Espaço Cultural Grupo Tejo, que fica na Avenida Santa Terezinha, 950, próximo à Fiat Carbone. Para mais informações, chama a gente no WhatsApp 499-9908-3328 ou pelas redes sociais da Escola de Samba Acadêmicos do Grande Vale ou Grupo Tejo. O Mulheres de Samba 2 é um projeto contemplado pelo edital de chamamento público cultural para repasse de recursos número 1/2025, promovido pela Secretaria de Comunicação, Cultura, Turismo e Evento. Vem com a gente fortalecer esse movimento.
7: Eu sou Marivânia Carvalho e esse foi o Administração em Foco de hoje, trazendo todas as novidades da Prefeitura de Joaçaba para você. Voltamos na próxima semana. É com você, Amarildo Monteiro.
2: Marivânia, muito obrigado pelas informações. Você acompanhou então o programa da Prefeitura. O Rádio Contato segue. Vem aí a segurança pública.
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2: Vamos às informações. Uma Fiat Fiorino pegou fogo no início da manhã desta sexta-feira após colisão que envolveu um Polo e um Assaveiro que tombou fora da pista no quilômetro 223 da SC-350 em Lebon Regis. O acidente, registrado por volta das 6h40 da manhã, mobilizou o corpo de bombeiros que atuou no combate às chamas. Apesar da proporção da gravidade do acidente, não houve feridos graves ou vítimas fatais. Todos os ocupantes foram encaminhados ao Hospital de Santa Cecília para avaliação médica. Ainda bem, né? Ainda bem. Outra situação, uma carreta que transportava uma colheitadeira foi parar em uma estrada marginal após sair da pista na manhã de hoje, na 153, em Irani. O acidente ocorreu no quilômetro 82 da rodovia, próximo à entrada de linha União. Bombeiros voluntários se deslocaram ao local, mas não encontraram vítimas. Conforme informações apuradas pelas equipes de socorro, o condutor teria deixado o local por meios próprios, pegando carona em direção à Concórdia. Polícia Rodoviária Federal foi acionada e ficou responsável pela ocorrência. E uma última informação da segurança pública desta sexta-feira. Polícia Civil apreendeu na tarde de quinta-feira o quinto suspeito de envolvimento no homicídio de Gregory Aaron de Souza, crime ocorrido no dia 13 de abril no interior de Capinzal. A captura foi realizada na localidade de Vila Petri, em Anitta Garibaldi, após uma operação integrada entre a delegacia de Anitta e a delegacia de Polícia Civil de Celso Ramos. Outros quatro suspeitos já haviam sido detidos durante uma operação realizada no mês de maio. Essas foram as notícias da segurança pública hoje no Rádio Contato. Amanhã às 7 tem o jornal Primeira Hora. Em nome da equipe do Rádio Contato, bom final de semana a todos. Segunda-feira a gente volta a se encontrar para falar de notícia. Uma boa noite, se agasalhem, o frio está de volta.
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9: Em Brasília, 19 horas.
0: Está no ar a Voz do Brasil. As notícias do governo federal que movimentaram o país no dia de hoje.
10: Olá, boa noite.
9: Boa noite para você que nos acompanha em todo o país.
10: Sexta-feira, 3 de julho de 2026.
9: Vamos ao destaque do dia: educação, saúde e habitação.
10: Novos hospitais, inovação e atendimento especializado terão investimentos de mais de 465 milhões de reais.
9: Inaugurados 10 campi de institutos federais pelo Brasil.
10: Minha Casa Minha Vida entrega mais de 1.600 moradias em 6 estados.
9: Presidente Lula defende investimentos

0: André de Barros Lima.
1: O apoio inclui assistência técnica, formação, capacitação, assessoria para gestão e regularização documental.
2: Hoje na

0: Unidades odontológicas, inauguração de institutos federais e mais de 1.600 moradias.
1: O governo do Brasil realizou várias entregas nesta sexta-feira na saúde, educação e habitação, com investimentos de mais de R$1 bilhão pelo Programa de Aceleração do Crescimento.
0: A entrega foi feita ao mesmo tempo em 12 cidades diferentes.
2: Todas as entregas foram simultaneamente em cidades dos estados de São Paulo, Rio de Janeiro, Pernambuco, Amazonas, Piauí, Alagoas e Sergipe, com participação de ministros e autoridades locais por videoconferência. Na educação, foram inaugurados 10 novos campi de institutos federais, com investimento de R$206.600.000, sendo R$196 milhões do novo PAC. As unidades ampliam a oferta de ensino técnico e profissionalizante, parte do plano de expansão da rede federal, que prevê a construção de 111 novos institutos em todo o país, com potencial para criar 155 mil novas vagas. O ministro da Educação, Leonardo Barchini, destacou que o governo investe em educação de qualidade e oportunidades para os estudantes.
3: Você entra aqui no ensino médio, você pode fazer graduação, você pode fazer licenciatura, você pode fazer curso subsequente, você pode fazer mestrado, doutorado, enfim. Isso aqui abre as portas para todas as oportunidades que os nossos jovens precisam.
2: Na saúde, o governo do Brasil anunciou investimentos de R$464.800.000 para fortalecer o Sistema Único de Saúde. O pacote inclui a entrega de ambulâncias, unidades odontológicas móveis, micro-ônibus para transporte de pacientes, equipamentos para hospitais e unidades básicas de saúde, além da ampliação do programa Agora Tem Especialistas. Também foram inauguradas novas estruturas hospitalares e anunciadas ações para ampliar o atendimento especializado e incentivar a inovação tecnológica no SUS, explica o ministro da Saúde, Alexandre Padilha.
4: É o Brasil ter cada vez mais capacidade de produzir aqui no Brasil os medicamentos, as tecnologias, o conhecimento necessário para cuidar da saúde do nosso povo, para a gente ficar soberano.
2: Na habitação, 1.619 novas moradias do programa Minha Casa Minha Vida foram entregues simultaneamente em 6 estados, beneficiando cerca de 6.500 pessoas. O investimento é de aproximadamente R$263 milhões. O ministro das Cidades, Vladimir Lima, disse que somadas as entregas realizadas nessa semana, já são 1.753 novas moradias destinadas a famílias de baixa renda em diferentes regiões do país.
5: Hoje nós temos 2.500.000 moradias contratadas no âmbito do programa Minha Casa Minha Vida e vamos chegar até 3 milhões no final deste governo.
2: O presidente Lula defendeu investimentos em infraestrutura social e o acesso da população a serviços públicos essenciais.
6: Dinheiro bom é dinheiro investido em obra, em educação, em saúde, em ferrovia, em rodovia. É o dinheiro, que gera mais emprego, que gera mais renda, que gera mais desenvolvimento e que gera conquista para todo mundo. Esse é o dinheiro bom.
2: Somadas, as ações dessa sexta-feira representam mais de R$930 milhões em investimentos nas áreas de educação, saúde e habitação. Reportagem Pablo Mundim.
1: E o presidente Lula sancionou lei que cria a Universidade Federal do Esporte, vinculada ao Ministério da Educação.
0: A universidade vai, em um único local, desenvolver atividades de ensino, pesquisa, extensão e inovação, voltadas ao desenvolvimento da ciência do esporte.
1: Entre as finalidades estão capacitar profissionais para atuar em organizações esportivas e no treinamento de atletas e incentivar a produção de conhecimento científico e tecnológico na área.
0: Com sede em Brasília, a universidade poderá instalar campi em outros estados.
1: Mais fôlego para quem empreende no Brasil.
0: Essa semana, o governo federal anunciou medidas para quem trabalha como MEI.
1: Hoje foram anunciadas mais duas novidades: o Desenrola MEI, voltado para quem precisa regularizar dívidas fiscais,
0: e a expansão do Contrata Mais Brasil, plataforma que conecta os empreendedores que querem prestar serviços a órgãos públicos.
7: O Desenrola MEI vai permitir que microempreendedores individuais de todo o Brasil renegociem dívidas tributárias. A iniciativa vai atender mais de 3 milhões de MEIs que possuem pendências na dívida ativa da União. Serão atendidos empreendedores com débitos de até R$20 mil. Entre as facilidades inéditas está o parcelamento dos débitos em até 145 meses ou mais de 12 anos. Os descontos impostos sobre juros, multas e encargos legais podem chegar a 70%. Annelise Lenze, procuradora da Fazenda Nacional, explica o objetivo.
8: É um programa

0: de transação tributária customizado para sustentabilidade do pagamento e para a saúde financeira desses MEIs e que vem fechar o ciclo de estímulo a novos créditos, a novos negócios, ao desenvolvimento econômico e social e a proteção também, proteção social de cada um desses MEIs.
1: Outra nova medida é a expansão do Contrata Mais Brasil, que facilita a contratação de microempreendedores individuais. O profissional se cadastra na plataforma e pode prestar serviços para os governos federais, estaduais e municipais, como pintura, manutenção, entre outros. O programa agora terá 141 atividades econômicas contempladas. Antes eram 107. Foram incluídos serviços como alimentação, fotografia, produção cultural, estética e organização de eventos. Além disso, mais instituições estão aderindo à plataforma. Quase 90 novos órgãos aderiram ao sistema, incluindo o Banco do Nordeste e a Fiocruz. O ministro do Empreendedorismo, Paulo Pereira, fala quantos empreendedores podem ser alcançados com as mudanças.
2: Bancos públicos, empresas estatais, serviços federais passam a incluir os seus serviços no Contrata Mais Brasil, ao mesmo tempo que mecanismos de busca ativa desses MEIs farão um esforço para incluir algo como um potencial de 5,5 milhões de MEIs, algo como que pode chegar a 6 milhões de MEIs na plataforma pública. Então, uma plataforma de compras públicas voltada para os MEIs.
1: Os anúncios fazem parte de uma série de medidas anunciadas para os microempreendedores. Na segunda-feira, o presidente Lula já havia enviado ao Congresso Nacional a proposta de reajuste do teto de faturamento do MEI, de 81 mil para 140 mil por ano. Atualmente, o Brasil possui mais de 16 milhões de microempreendedores individuais. Reportagem Gabriela Noronha.
3: Quem tem interesse em participar do Desenrola MEI poderá acessar o sistema a partir do dia 6 de julho no site www.regularize.pgfm.gov.br.
4: O programa Gás do Povo agora chega a 100% dos inscritos no Cadastro Único de Programas Sociais do Governo do Brasil.
3: São mais de 15 milhões de recargas do botijão de gás de 13 quilos que estarão disponíveis aos beneficiários a partir do próximo dia 10 de julho.
5: Para a dona de casa Maria José de Carvalho, o botijão de gás na cozinha é motivo de alívio. Moradora do Sol Nascente no Distrito Federal, ela recebe o botijão gratuitamente por meio do programa federal Gás do Povo. Segundo Maria, foi graças ao programa que ela deixou para trás o fogão a lenha.
6: Quando eu morava no barraco de madeira, eu cozinhava na lenha, porque aqui é uma quadra que ninguém presta nada para ninguém, né? Agora melhorou um pouco.
5: Lançado em setembro de 2025 para substituir o antigo Vale Gás, o programa Gás do Povo é administrado pelos Ministérios de Minas e Energia e do Desenvolvimento e Assistência Social, Família e Combate à Fome. Segundo o governo federal, já são quase 15 milhões de recargas gratuitas realizadas em todo o Brasil desde o início do programa, como explica o ministro de Minas e Energia, Alexandre Silveira.
7: É 100% de cobertura. Já são 15 milhões de recargas. Hoje o país todo está coberto. Onde não tem revenda, as distribuidoras estão chegando com a entrega em veículos móveis e todo o público-alvo, que é o público do Cade Único, já recebe o botijão de gás, essa grande medida de proteção social.
5: Em julho, os beneficiários do programa poderão retirar a recarga gratuita do botijão de gás de 13 quilos a partir do dia 10. O benefício ficará disponível até 9 de agosto. A retirada do botijão pode ser feita diretamente nas 26 mil revendas credenciadas, espalhadas por mais de 4.800 municípios brasileiros. Com locução de Nazi Brum, reportagem de Gabriela Noronha.
4: Nacional Antifacção foi inaugurado nesta sexta-feira, no Rio de Janeiro.
3: A nova estrutura, lançada pelo Ministério da Justiça e Segurança Pública, integra o programa Brasil contra o Crime Organizado.
4: O objetivo é apoiar as ações integradas desenvolvidas pelas forças de segurança pública.
3: Além do Rio de Janeiro, o escritório já está presente em São Paulo e estará posteriormente em Foz do Iguaçu, no Paraná.
4: Segundo o ministro da Justiça e Segurança Pública, Wellington César Lima, a medida quer aproximar a União dos principais principais centros de atuação do crime organizado no país.
8: Visa exatamente que nós venhamos a nos aproximarmos mais das realidades específicas de determinados estados da federação, como no caso do Rio de Janeiro e São Paulo. Também teremos um ponto em Foz do Iguaçu. Fundamental que para a fluidez dessas informações locais, estabelecimento de estratégias customizadas específicas para cada realidade local, o Ministério da Justiça se faça presente.
3: Em 2016, foi sancionada uma nova lei contra o tráfico de pessoas, que virou um marco para o Brasil.
4: Ela aumentou a possibilidade de investigação, a criminalização e as penas, além de garantir maior assistência às vítimas.
3: Para celebrar os 10 anos da lei, novas parcerias foram firmadas para combater esse tipo de crime.
4: Disfarçado de oportunidade de trabalho no exterior, o tráfico de pessoas segue fazendo vítimas no Brasil. Uma nova rota identificada pelo Ministério da Justiça e Segurança Pública tem um destino líder, Camboja, na Ásia. 44 brasileiros foram aliciados no ano passado para atuarem em centros de crimes digitais naquele país, como explica o diretor do Departamento de Migrações da Secretaria Nacional de Justiça do Ministério da Justiça e Segurança Pública, Vitor Semple.
9: Brasileiros estão sendo vítimas de esquemas, os chamados scam centers, que são brasileiros sendo transportados, exportados por meio de aliciamento para o Camboja e para os outros países para dar golpes digitais em brasileiros aqui no Brasil.
4: No ano em que a Lei Brasileira de Enfrentamento ao Tráfico de Pessoas completa 10 anos, o Ministério da Justiça lançou duas parcerias para ampliar as ações de prevenção desse crime no país. A primeira é no campo dos esportes, com a criação de uma cartilha que orienta atletas, familiares, treinadores, dirigentes e demais profissionais sobre os riscos do aliciamento por falsas promessas de contratos e oportunidades esportivas. Para o coordenador-geral de inteligência esportiva do Ministério do Esporte, Diogo Silva, grandes eventos esportivos podem ajudar a dar visibilidade ao tema.
10: Colocando isso dentro do contexto atual que nós estamos vivendo, onde a Copa do Mundo Futebol Feminino vai ter a oportunidade de apresentar essa proposta para as pessoas e alertar as pessoas.
4: Outra iniciativa é a campanha da Agência Nacional de Aviação Civil para conscientização sobre tráfico de pessoas e trabalho escravo. De acordo com Diana Helena Ferreira, da Agência Nacional de Aviação Civil, profissionais que atuam em aeroportos são capacitados para reconhecer situações de risco e denunciar.
11: Por meio dos treinamentos, eles conseguem identificar sinais, né, que algumas, né, possíveis vítimas podem manifestar, como de nervosismo, às vezes não saber responder determinadas perguntas dos agentes, né? Eles sabem um canal, por exemplo, para acionar a Polícia Federal ou outro órgão policial que esteja no aeroporto.
4: Os homens já foram maioria nos casos de tráfico para trabalho em condição análoga de escravo, mas dados recentes do Ministério da Justiça e Segurança Pública mostram que as mulheres passaram a ser as principais vítimas, principalmente quando se refere à exploração sexual. Quanto à faixa etária, a maioria das pessoas identificadas está em idade economicamente ativa, entre 18 e 59 anos. Reportagem Graziele Bezerra. E mais um aliado no combate ao feminicídio.
3: Está em construção uma linha do tempo que mostra o caminho percorrido pelas vítimas de violência desde o primeiro boletim de ocorrência.
4: Com esse histórico, será possível criar mecanismos de alerta para a atuação preventiva das autoridades antes que o crime aconteça.
12: Os casos de feminicídio no Brasil recuaram 11,45% nos primeiros meses após o lançamento do Pacto contra o Feminicídio em fevereiro deste ano. Isso representa 30 vítimas a menos em relação ao mesmo período do ano anterior. Ainda assim, entre abril e maio, 232 mulheres foram assassinadas em razão do gênero. E para fortalecer a luta contra o feminicídio, uma nova estratégia está sendo desenvolvida. Trata-se de uma linha do tempo que cruza dados dos boletins de ocorrência de violência doméstica registrados pelas vítimas. A ideia é agir preventivamente, como explica a idealizadora do sistema, Luana Teixeira, servidora da Secretaria Nacional de Segurança Pública.
13: O feminicídio, ele é o final de toda uma escalada da violência. A partir do momento que essa mulher entrar num ciclo de violência, No primeiro boletim de ocorrência, nós vamos emitir um alerta para todas as autoridades envolvidas, né? Para que ela não chegue no ápice do feminicídio. Como a gente observou, 15% morrem até 12 meses e 18% morrem até 24 meses. Nossa expectativa principal é essa, é salvar vidas em vez de contar as mortes.
12: A ferramenta faz parte do Centro Integrado Mulher Segura, uma estrutura dentro do Ministério da Justiça e Segurança Pública que usa inteligência e integração de dados para proteger mulheres em todo o Brasil. Para a construção da linha do tempo, foram reunidos dados das secretarias de segurança estaduais e do Banco Nacional de Boletins de Ocorrência. Com as informações, também é possível construir um histórico de atuação dos agressores, de acordo com Luana Teixeira.
13: Às vezes ele comete uma violência aqui no estado, mas ele vai para outro estado e lá não consta que ele cometeu essa violência, porque os sistemas não se conversam. E com Mulher Segura, você vai conseguir olhar tudo isso. Eu consigo ver que esse cara já fez, já praticou violência em vários outros estados.
12: Embora a plataforma ainda esteja em fase de estruturação, já conta com perfis específicos para delegacias e órgãos do judiciário, possibilitando notificações automáticas e a visualização do histórico da vítima e do agressor em diferentes estados. O próximo passo é integrar esses dados ao Sistema Único de Saúde para detectar casos de violência subnotificados. Reportagem Luciana Colares de Holanda.
3: O governo do Brasil finalizou a cessão da área da favela do Moinho para o governo de São Paulo.
4: O terreno na capital paulista era da União e abrigou cerca de 850 famílias.
3: Hoje, no ato de assinatura, a ministra da Gestão e da Inovação, Esther Dweck, destacou o atendimento habitacional às famílias como parte da negociação.
14: Eu acho que esse momento agora ele vai encerrar um capítulo e começar um novo, né? Justamente naquela área que era a favela do Moinho, que agora vai se tornar o Parque do Moinho. Para que a gente pudesse transformar aquela área num parque, a gente precisava garantir a moradia digna para as pessoas que estavam ali naquela região. O governo federal, por meio do Minha Casa Minha Vida, entraria com 180 mil e o governo do estado com 70 mil para permitir que as pessoas pudessem comprar uma casa de até 250 mil. A grande maioria pôde ficar no centro da cidade, porque essa é uma área extremamente central e essa era uma dos pleitos das famílias, que elas não fossem deslocadas do centro da cidade.
4: Até agora, 84% das famílias já estão com novos imóveis contratados.
3: O governo paulista terá 48 meses para concluir as obras de construção do novo parque.
4: Comunidades da Amazônia que atuam com produtos da biodiversidade.
3: Serão financiadas ações para fortalecer os negócios com foco na conservação ambiental.
15: O Fundo Amazônia vai investir até 230 milhões de reais para fortalecer negócios comunitários da sociobioeconomia em todos os estados da Amazônia Legal. O investimento vai ocorrer por meio do edital Prospera Amazônia, lançado pelo Ministério do Meio Ambiente e Mudança do Clima e que é fruto de um acordo de cooperação com o BNDES, o Banco Nacional de Desenvolvimento Econômico e Social. O edital vai selecionar organizações para oferecer serviços a empreendimentos comunitários que trabalham com produtos e serviços da sociobiodiversidade e que sejam formados principalmente por povos indígenas, quilombolas, extrativistas, ribeirinhos, agricultores familiares e demais povos e comunidades tradicionais. O apoio inclui assistência técnica, formação, capacitação, assessoria para gestão e regularização documental. Também contempla serviços de adequação sanitária e ambiental, certificação, agregação de valor, acesso a crédito e a mercados. Ao todo, o edital poderá apoiar ações em até 106 municípios da Amazônia Legal. A chefe do Departamento de Gestão do Fundo Amazônia do BNDES, Fernanda Garavini, destaca a importância dessa parceria entre o banco e o Ministério do Meio Ambiente e Mudança do Clima.
16: Com Nessa parceria, o Ministério de Meio Ambiente e Mudança do Clima e o BNDES, usando os recursos do Fundo Amazônia, pretendem transformar a produção sustentável dos territórios amazônicos em negócios mais estruturados, capazes de gerar renda, ganhar escala e acessar novos mercados, sem abrir mão da conservação da floresta e dos modos de vida dessas populações, que protegem a floresta.
15: Gerido pelo BNDES, sob coordenação do Ministério do Meio Ambiente e Mudança do Clima, o Fundo Amazônia já apoia mais de 150 projetos, estando presente em 73% dos municípios dos 9 estados da Amazônia Legal. Reportagem André de Barros Lima.
4: O Exame Nacional do Ensino Médio 2026 já contabiliza mais de 5 milhões de inscritos.
3: É o maior número já registrado pelo exame desde 2022.
4: Entre as principais novidades dessa edição está a inscrição automática dos estudantes concluintes do ensino médio da rede pública.
3: Outra mudança foi o aumento no número de municípios onde as provas serão realizadas.
4: Nesse ano, o exame será aplicado nos dias 8 e 15 de novembro em todos os estados e no Distrito Federal.
3: A principal porta de entrada para a educação superior no Brasil.
4: É utilizado para ingressar em universidades públicas por meio do Sistema de Seleção Unificada, o SISU, ou em instituições privadas pelo ProUni, o Programa Universidade para Todos.
3: Também é utilizado por estudantes que buscam financiamento em instituições de ensino pelo FIES.
4: E fique de olho, as inscrições para quem quer participar do FIES abrem no dia 14 de julho.
17: O Ministério da Educação publicou o edital do processo seletivo do FIES, Fundo de Financiamento Estudantil, para o segundo semestre de 2026. As inscrições são gratuitas e estarão abertas de 14 a 17 de julho, exclusivamente pela internet no endereço acessounico.mec.gov.br/FIES. Neste ano, o MEC oferece mais de 112 mil vagas para o FIES, considerando os processos seletivos do primeiro e do segundo semestre. Para se inscrever, é necessário ter participado do Exame Nacional do Ensino Médio, o Enem, a partir da edição de 2010. No exame, o candidato deve ter obtido média aritmética de, no mínimo, 450 pontos nas 5 provas, sem ter zerado a redação. Além disso, não deve ter participado na condição de treineiro. Outra exigência é possuir renda bruta familiar mensal por pessoa de até 3 salários mínimos. O resultado da pré-seleção na chamada única vai ser divulgado no dia 30 de julho. Reportagem Júlio César de Oliveira.
3: A Advocacia Geral da União notificou hoje a Google, controladora do YouTube, para que retire do ar perfis que promovem e facilitam a criação de plataformas de apostas não autorizadas a operar no país.
4: Os perfis em questão divulgavam conteúdos com tutoriais de como criar uma plataforma de cassino, por exemplo, ou de estímulo ao jogo do bicho, que é proibido pela legislação brasileira.
3: Apostas de cota fixa, como as chamadas bets, só podem ser exploradas mediante prévia autorização do Ministério da Fazenda.
4: E essas foram as notícias do Governo do Brasil.
3: Uma realização da Secretaria de Comunicação Social da Presidência da República.
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3: Fique agora com as notícias do Poder Judiciário e do Congresso Nacional. Boa noite, bom fim de semana.
4: A gente volta na segunda-feira. Boa noite.
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20: Presidente do STF defende a atuação conjunta das cortes latino-americanas para proteger a democracia.
21: STJ julga primeiro repetitivo em sessão totalmente virtual e define requisitos para justiça gratuita a pessoas jurídicas.
20: TST recebe relatório sobre estudo inédito sobre a exclusão de pessoas LGBTQIAPN+ no mercado de trabalho.
21: Boa noite, eu sou Marcela Luiz.
0: Luiza.
20: E eu sou Walter Lima.
21: O presidente do Supremo Tribunal Federal e do Conselho Nacional de Justiça, ministro Edson Fachin, defendeu uma atuação articulada entre as cortes constitucionais da América Latina para fortalecer a proteção da democracia, da independência judicial e dos direitos fundamentais.
20: A declaração foi feita durante o 31º encontro de tribunais, cortes e salas constitucionais da América Latina e do Caribe, realizado em Montevidéu, no Uruguai. Fernanda Porto.
2: No evento, Fachin disse ainda que o reconhecimento da democracia como um direito humano autônomo, como está sendo debatido pela Corte Interamericana de Direitos Humanos, poderá fortalecer juridicamente a independência do Poder Judiciário, a autonomia dos tribunais constitucionais, a integridade dos processos eleitorais, os mecanismos de freios e contrapesos, além da proteção das liberdades fundamentais.
21: O Conselho Nacional de Justiça encerrou o primeiro semestre de 2026 com 326 processos julgados pelo plenário e mais de 6 mil processos analisados e arquivados.
20: No período, o órgão também aprovou normas e definiu políticas para o judiciário em todo o país. Marcelo Della Libera.
22: O balanço divulgado pelo CNJ mostra que nos 6 primeiros meses do ano, o plenário realizou 24 sessões, entre presenciais e virtuais. O colegiado também aprovou 15 resoluções de cumprimento obrigatório pelos tribunais e 3 recomendações sobre boas práticas em áreas como gestão processual, inovação tecnológica, direitos humanos, acesso à justiça e melhoria da prestação jurisdicional. Na área disciplinar, o plenário do Conselho julgou 10 procedimentos administrativos disciplinares e aplicou sanções em 8 deles. Também determinou o afastamento cautelar de 9 magistrados durante a tramitação dos processos e analisou 9 revisões disciplinares com aplicação de pena de disponibilidade em 2 casos.
21: Pela primeira vez, o STJ julgou um recurso repetitivo em sessão totalmente virtual.
20: Na ocasião, foram estabelecidos critérios para a concessão da gratuidade de justiça a pessoas jurídicas. Fátima Uchoa.
23: A tese fixada pela Corte Especial do STJ sob o rito dos repetitivos deve ser seguida por todos os juízes e tribunais do país ao analisarem a mesma questão de direito. O colegiado definiu que a pessoa jurídica deve apresentar informações que permitam avaliar a real situação econômico-financeira, não sendo suficiente demonstrar inatividade ou redução do faturamento. Segundo o ministro relator Luiz Felipe Salomão, a concessão da gratuidade de justiça segue regras diferentes para pessoas físicas, que têm presunção relativa de veracidade na declaração de insuficiência de recursos, enquanto a pessoa jurídica deve comprovar não ter condições de arcar com as despesas processuais.
21: Um estudo inédito foi feito sobre a exclusão de pessoas LGBTQIAPN+, no mercado de trabalho.
20: O relatório foi entregue ao TST. Mila Amaral.
24: O levantamento foi realizado pelo Banco Mundial em parceria com o Ministério dos Direitos Humanos e da Cidadania e outras organizações. De acordo com o documento, a exclusão de pessoas LGBTQIAPN+, no mercado de trabalho, tira da economia brasileira mais de 94 bilhões por ano. Isso acontece porque essa população é mais atingida pelo desemprego e pela informalidade e recebe salários menores. Os dados mostram que o desemprego entre pessoas LGBTQIAPN+ é de 15,2% e mesmo empregados, eles ganham em média 10% a menos.
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21: Uma boa noite.
20: Bom fim de semana e até segunda-feira.
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1: Eu sou Paula Groba.
2: E eu sou Ricardo Nakaoka.
1: E estes são os destaques de hoje do Jornal do Senado, que começa agora.
2: Perfis falsos na internet podem virar crime.
1: Comissões debatem impactos do vício em apostas. Casos de ludopatia crescem 140% no SUS.
2: Aprovado reajuste anual para acesso ao microcrédito.
1: Boa noite.
2: Boa noite.
1: Criar um perfil falso para enganar outras pessoas pode passar a ser crime específico no Brasil.
2: A Comissão de Segurança Pública aprovou o projeto que inclui no Código Penal o crime de falsa identidade digital para punir a prática conhecida como catfishing, usada em golpes, assédio e outros tipos de fraude. Repórter Bruno Lourenço.
3: O projeto de lei cria no Código Penal o crime de estelionato ou fraude por meio de falsa identidade digital. O senador Hamilton Mourão do Republicanos do Rio Grande do Sul destacou que a criação de perfis falsos deixou de ser uma mera travessura online para se transformar em uma ferramenta de crimes graves, como a extorsão financeira e a chantagem íntima, gerando prejuízos severos à saúde mental e ao bolso das vítimas.
4: Catfishing é a prática de criar uma identidade falsa online com o objetivo de enganar, explorar, assediar ou fraudar outras pessoas, geralmente em redes sociais ou aplicativos de namoro. Os motivos para o catfishing variam desde a busca por atenção ao bullying, até crimes graves como golpes financeiros, românticos ou de investimento em criptomoedas, que resultam em perdas financeiras substanciais para as vítimas. Extorsão e chantagem por meio de imagens íntimas ou informações pessoais compartilhadas pelas vítimas, chamada sextorção e roubo de identidade.
3: A proposta estabelece que a punição seja agravada se a fraude for cometida com o uso de ferramentas automatizadas, perfis robôs ou se visar a exploração financeira de pessoas vulneráveis como idosos.
1: E processos de violência doméstica poderão ter análise mais rápida na justiça.
2: Avançou o projeto que garante prioridade aos juizados especializados na tramitação das ações previstas na Lei Maria da Penha. Repórter Rodrigo Rezende.
5: Os juizados de violência doméstica e familiar contra a mulher terão prioridade em relação à chamada justiça comum na análise dos processos relacionados à Lei Maria da Penha. O projeto com esse objetivo foi aprovado pela Comissão de Direitos Humanos. A relatora, senadora Ana Paula Lobato, do PSB do Maranhão, ressalta que essa medida impede conflitos entre órgãos judiciais e dá mais segurança para a mulher vítima de agressão. O relatório de Ana Paula Lobato foi lido na CDH pelo senador Rogério Carvalho, do PT de Sergipe.
6: Ao instituir órgãos judiciais especializados com competência civil e criminal para o processo, julgamento e execução das causas decorrentes dessa violência, a Lei Maria da Penha buscou evitar a fragmentação do atendimento, decisões potencialmente contraditórias e a peregrinação da vítima por múltiplos juízos, assegurando tutela mais efetiva e concentrada.
5: O projeto foi apresentado pela deputada federal Laura Carneiro, do PSD do Rio de Janeiro, e agora será analisado pela Comissão de Constituição e Justiça.
1: E a Câmara dos Deputados pode votar nos próximos dias o chamado PL da Misoginia, um projeto aprovado pelo Senado, que equipara o crime de ódio contra mulheres ao racismo.
2: A proposta torna a prática inafiançável e imprescritível e prevê penas mais duras para quem discriminar as mulheres. A reportagem é de Yasmin Rodrigues.
7: O projeto de lei aprovado pelo Senado em março inclui a misoginia entre os crimes de preconceito e discriminação já previstos na legislação brasileira. Assim como nos crimes de racismo, a conduta passa a ser considerada inafiançável e imprescritível. A autora do projeto, senadora Ana Paula Lobato, do PSB do Maranhão, afirmou que o objetivo é enfrentar um tipo de violência que muitas vezes antecede as agressões físicas e feminicídios.
8: Estatística crescente da violência doméstica que chega até o feminicídio. Então, antes de chegar no feminicídio, se sofre a violência psicológica, a violência financeira, a violência doméstica, para enfim chegar no feminicídio. Para diminuir os casos de feminicídio, a gente precisa primeiramente combater a violência.
7: A matéria recebeu parecer favorável da relatora, senadora Soraya Tronic, do PSB de Mato Grosso do Sul. Se os deputados aprovarem o texto sem alterações, a proposta segue diretamente para a sanção presidencial.
1: Uma audiência pública das Comissões de Direitos Humanos e de Assuntos Sociais, discutiu os impactos das apostas esportivas online no Brasil.
2: O debate apontou que a crescente expansão das bets no país exige medidas de proteção aos consumidores. Repórter Patrícia Oliveira.
9: Para os debatedores, os efeitos das apostas esportivas online sobre o endividamento das famílias e a saúde mental dos brasileiros exigem medidas de proteção ao consumidor. Além do cadastramento do CPF nos sites de aposta, também seria necessária a declaração de renda para o controle do valor apostado e a redução da publicidade das bets. O psiquiatra Hermano Tavares destacou o aumento de casos de jogo compulsivo, o vício que afeta um em cada cinco apostadores.
10: É como se fosse uma droga, gente. O SUS teve mais de 100% de aumento de demanda de tratamento para jogo nesse período.
9: O senador Eduardo Girão, do Novo do Ceará, defende o fim das apostas online.
11: Copa do Mundo acontecendo durante esse mês, explodiu a propaganda. Na minha opinião, deveria acabar. Proibir, seja o governo enviando um projeto ou o próprio parlamento deliberar pelo fim.
9: Além de outras propostas em tramitação, um pacote de projetos reunidos pela senadora Damares Alves do Republicanos do Distrito Federal restringe a publicidade das bets e proíbe a ação de influenciadores digitais.
1: Os atendimentos a pessoas com dependência em jogos de apostas no SUS cresceram 140% entre 2018 e 2025. O dado foi apresentado na audiência pública pela coordenadora do Departamento de Saúde Mental, Álcool e Outras Drogas do Ministério da Saúde, Gabriela de Andrade.
2: Para a senadora Damares Alves, do Republicanos do Distrito Federal, a expansão das apostas esportivas já afeta a saúde pública e a economia, o que reforça a necessidade de medidas para enfrentar a ludopatia.
12: Quanto tudo isso está custando para o Brasil? O que está arrecadando? Está compensando os danos e prejuízos que os cofres públicos vão ter e já estão tendo?
1: Os limites para o acesso ao microcrédito podem deixar de ficar defasados.
2: A Comissão de Assuntos Econômicos aprovou um projeto que atualiza esses valores anualmente, com base na inflação, para preservar o acesso de microempreendedores e trabalhadores informais ao crédito. O texto segue para a Câmara dos Deputados, se não houver recurso ao plenário. Repórter Marcela Cunha.
13: O projeto prevê a correção anual dos limites de endividamento para acesso ao Programa Nacional de Microcrédito Produtivo Orientado. O PNMPO oferece crédito para financiar atividades produtivas de microempreendedores, pequenos negócios e trabalhadores informais. Hoje, o Conselho Monetário Nacional estabelece dois limites, até R$ 21 mil em operações de microcrédito na mesma instituição financeira e até R$ 80 mil no total de operações de crédito no sistema financeiro, sem contar financiamento habitacional. Mas esses valores podem ficar defasados com o tempo. O relatório senador Laércio Oliveira, do Progressistas de Sergipe, afirmou que manter os limites sem correção pela inflação reduz ano a ano o acesso dos pequenos empreendedores ao microcrédito.
14: Mais do que facilitar o acesso ao financiamento com taxas justas, a política do microcrédito atua como um motor de incentivo e profissionalização para os microempreendedores. Em vez de apenas injetar dinheiro, o programa qualifica o tomador para que ele identifique o momento exato de buscar o empréstimo e saiba aplicá-lo com foco na produtividade.
13: Pelo texto aprovado, a atualização será anual pelo IGPM, índice usado para medir a variação de preços na economia.
2: Com edição de Paula Groba e trabalhos técnicos de João Lira, o Jornal do Senado fica por aqui. Acompanhe agora as notícias do Tribunal de Contas da União e da Câmara dos Deputados. Boa noite.
1: Uma boa noite e um bom fim de semana.
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16: O Tribunal de Contas da União avaliou se órgãos federais oferecem condições adequadas no ambiente de trabalho para a inclusão de pessoas com deficiência. A auditoria analisou 36 órgãos e identificou barreiras físicas, sociais e organizacionais, além de dificuldades de acessibilidade nos espaços, nos sistemas de informática e nos meios de comunicação. O tribunal também constatou que metade dos órgãos avaliados não possui diretrizes formais de acessibilidade. O TCU recomendou medidas ao Ministério da Gestão, ao Ministério dos Direitos Humanos e a outros órgãos federais. O objetivo é eliminar barreiras e melhorar as condições de inclusão e de trabalho na administração pública federal. Saiba mais em tcu.gov.br.
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18: Deputados definem novas regras para fiscalizar despesas com educação.
19: O projeto cria medidas de saúde para pessoas afetadas por jogos de azar.
18: Avança a proposta que retoma incentivos para o programa Mais Médicos.
20: Boa noite. Comissão de Educação aprova incentivo ao programa Mais Médicos. O repórter José Carlos Oliveira tem as informações.
21: A Comissão de Educação da Câmara dos Deputados aprovou o projeto de lei que retoma incentivos ao programa Mais Médicos, que haviam sido revogados em 2025, diante da lei que criou o programa Agora Tem Especialistas. O texto aprovado permite que os candidatos aos programas de residência médica recebam 10% de pontuação adicional durante o processo seletivo, desde que tenham cumprido integralmente pelo menos um ano de ações em projetos e programas dos Ministérios da Saúde e da Educação, como é o caso do Mais Médicos. Para o relator da proposta, deputado Ismael, do PL de Santa Catarina, a medida tem baixo custo, é fácil de ser operacionalizada e, na prática, vai atrair mais jovens profissionais para o programa Mais Médicos.
22: A gente sabe da importância da presença do programa Mais Médico nesses pequenos municípios. E o projeto do deputado Ismael Alexandrino permite que especialistas em medicina também adentrem ao programa Mais Médico, permitindo um maior acesso da nossa população à saúde, tão fundamental, uma das prioridades, sem dúvida, desafiantes para o nosso país.
21: A proposta de retomada de incentivos ao programa Mais Médicos ainda vai passar pelas análises das comissões de saúde e de Constituição e Justiça. Da Rádio Câmara de Brasília, José Carlos Oliveira.
18: Orlando Silva, do PCdoB de São Paulo, comemora a aprovação na Comissão de Constituição e Justiça do projeto que veda o ensino à distância nos cursos da área da saúde. Segundo ele, a formação presencial é indispensável para garantir a qualificação dos futuros profissionais.
20: Orlando Silva acredita que a medida preserva a qualidade dos serviços prestados à população e evita a formação de profissionais com diferentes níveis de preparo. O deputado também defende a rápida tramitação da proposta no Senado.
17: Trabalho.
18: Professora Luciene Cavalcante, do PSOL de São Paulo, apoia a instituição do piso nacional para os profissionais não docentes da educação. Segundo ela, a proposta garante valorização aos trabalhadores da educação básica e prevê remuneração equivalente a 75% do piso do magistério.
20: Professora Luciene Cavalcante afirma que o projeto conta com fonte de financiamento por meio do Fundeb e pede prioridade para a votação no Senado. Ela argumenta que a medida corrige uma injustiça salarial e reconhece o trabalho dos profissionais que atuam diariamente nas escolas.
17: Educação.
18: Aprovadas novas regras para fiscalização de despesas públicas com educação. Repórter Paula Bittar acompanhou a votação.
23: A Comissão de Constituição e Justiça da Câmara aprovou uma proposta que define regras para acompanhar e avaliar gastos com educação nos estados e municípios. O texto aprovado confere um papel central ao Sistema de Informações sobre Orçamentos Públicos em Educação, SIOP. Um sistema eletrônico gerido pelo Fundo Nacional de Desenvolvimento da Educação, o FNDE, que coleta, processa e disponibiliza dados sobre receitas e despesas com educação. O monitoramento da aplicação de recursos na educação será feito por esse sistema, que também será responsável por manter um portal voltado ao cidadão. Estados e municípios deverão publicar no SIOP até 30 dias após o fim de cada bimestre um demonstrativo com as receitas e despesas despesas da educação. Se o relatório não for publicado, o governo federal poderá suspender as transferências voluntárias, com exceção das destinadas à educação, saúde e assistência social. Durante a discussão da proposta na comissão, o deputado Patrus Ananias, do PT de Minas Gerais, ressaltou a necessidade de garantir transparência nos gastos públicos.
0: Esse projeto me tocou muito o coração, porque eu penso que nós vivemos uma época em que nós aqui na Câmara dos Deputados, parlamentares, precisamos mandar um recado claro, passar uma imagem para o povo brasileiro da nossa correção, do nosso rigor, da nossa transparência na aplicação dos recursos públicos, que não podem ser destinados a projetos mirabolantes, a obras inacabadas, mas destinados prioritariamente às políticas públicas que promovem o desenvolvimento do nosso país.
23: O projeto, que define regras para acompanhar e avaliar gastos com educação nos estados e municípios, já pode seguir para análise do Senado, a menos que haja recurso para votação pelo plenário da Câmara. Da Rádio Câmara, de Brasília, Paula Bittar.
3: Saúde.
20: Hélio Lopes, do PL do Rio de Janeiro, é autor de projeto que estabelece diretrizes para a caderneta de saúde da gestante e do bebê no SUS. Entre as medidas previstas, o texto determina o uso de terminologia baseada no sexo biológico e veda a adoção de linguagem neutra.
18: Segundo Hélio Lopes, a proposta também define que as cadernetas de pré-natal sejam voltadas exclusivamente à proteção da saúde da mãe e do bebê, sem conteúdos que estimulem a interrupção da gestação. O projeto ainda prevê orientações sobre denúncia e proteção em casos de violência sexual.
20: Projeto de Felipe Beccari, do Podemos de São Paulo, cria uma política de incentivo à produção e ao acesso a medicamentos genéricos de uso veterinário. O deputado propôs estímulos para empresas que produzem esses medicamentos e adotem políticas de preços mais acessíveis.
18: De acordo com Felipe Beccari, a medida busca reduzir os custos dos tratamentos veterinários e ampliar o acesso da população aos cuidados com os animais. Ele acredita que o fortalecimento do mercado de genéricos pode estimular a concorrência, beneficiar tutores e contribuir para o bem-estar animal.
3: Direitos humanos.
20: O projeto cria uma pensão especial para pessoas que adquirirem deficiência permanente em decorrência de violência doméstica. Um dos autores da matéria, Dimas Gadelha, do PT do Rio de Janeiro, explica...

0: busque o ressarcimento dos gastos junto aos agressores.
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2: Ciência e tecnologia.
3: Está pronta para ser votada no plenário da Câmara a proposta que cria uma política para auxiliar na saúde de pessoas afetadas por jogos de azar. A repórter Mônica Tati tem mais informações.
4: A Comissão de Constituição e Justiça da Câmara dos Deputados aprovou o projeto de lei que institui política para atender pessoas e famílias que foram afetadas pelos jogos de apostas. O texto cria a Estratégia Nacional de Atenção Integral às pessoas com necessidades decorrentes das práticas de jogos e apostas. Entre outros pontos, aborda a prevenção, a redução de danos, a proteção e a reinserção social de pessoas que tenham problemas com vícios em jogos. A relatora na comissão, a deputada Laura Carneiro, do PSD do Rio de Janeiro, afirmou que a proposta tem relevância social e sanitária, devido aos efeitos das apostas sobre a saúde mental, a vida familiar e a proteção de grupos vulneráveis. Já o autor do projeto, o deputado Rui Carneiro, do Podemos da Paraíba, informou que o número de pessoas atendidas pelo SUS, o Sistema Único de Saúde, com problemas associados ao jogo patológico, passou de 108 para 1.200 entre 2018 e 2023.
5: Os jogos de azar no Brasil se transformaram numa questão gravíssima de saúde pública. Esse é a moral principal do nosso projeto, dar uma resposta às pessoas que, junto com os seus familiares, estão vivendo essa nova realidade do Brasil, inclusive uma das maiores causas do endividamento do brasileiro. Então, o objetivo é preparar a estrutura, sobretudo de saúde, as unidades básicas de saúde, nos CAPs, para atender esse novo tipo de paciente, vamos dizer assim, que precisa de socorro.
4: O projeto que cria uma política de atenção às pessoas com problemas com jogos de apostas já foi aprovado por todas as comissões e aguarda a votação do plenário da Câmara. Da Rádio Câmara de Brasília, Mônica Tati.
2: Justiça.
0: Adriana Ventura, do Novo de São Paulo, pede a instalação de uma CPMI para investigar o Banco Master e acusa o governo de priorizar gastos com publicidade em vez de áreas como saúde. Ela defende o combate à impunidade e a responsabilização dos envolvidos em crimes.
3: Adriana Ventura também faz críticas ao governo federal e cita investigações da Polícia Federal envolvendo o Banco Master e integrantes da base governista. Segundo ela, as denúncias reforçam a necessidade de aprofundar as apurações sobre possíveis casos de corrupção.
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2: Comissões.
0: A Comissão de Administração da Câmara debate experiência de ouvidorias externas em defensorias públicas. O repórter Luiz Cláudio Canuto tem os detalhes.
7: 20 unidades da federação têm ouvidorias externas em suas defensorias públicas, que funcionam como órgãos auxiliares e autônomos para garantir o controle social, a transparência e a participação da sociedade civil. As ouvidorias externas não pertencem à carreira da defensoria e seus integrantes

0: são eleitos a partir de listas tríplices com representantes da sociedade. Criadas pela Constituição de 88, as defensorias públicas são instituições estatais que garantem assistência jurídica integral e gratuita à população que não possui recursos financeiros para contratar um advogado. Elas atuam na defesa dos direitos individuais e coletivos e na promoção dos direitos humanos. A Comissão de Administração e Serviço Público da Câmara dos Deputados debateu a experiência das ouvidorias externas das defensorias públicas com representantes do setor. A audiência pública foi presidida pela deputada Fernanda Melchiona, do PSOL do Rio Grande do Sul, autora também do pedido para a realização do debate.
1: 20 estados já têm a defensoria, a ouvidoria da defensoria pública, que é um órgão do controle social, que não é da carreira da instituição e que é eleita pelos movimentos sociais populares. E por que eu estou fazendo esse preâmbulo? Porque é o único órgão do sistema judicial que tem esse controle externo, externo mesmo, que não é da carreira, que não tem aquele elemento corporativo. Isso é muito importante.
0: Os estados que não têm ouvidorias externas nas defensorias públicas são Espírito Santo, Sergipe, Alagoas, Tocantins, Mato Grosso do Sul, Amazonas, Roraima e Rio Grande do Norte. A Defensoria Pública da União conta com uma ouvidoria geral composta por representantes da sociedade civil. O projeto apresentado no Senado Federal muda a lei de responsabilidade fiscal e destina limite de até 2% da receita das unidades federativas para o orçamento das defensorias públicas, a fim de garantir autonomia financeira. A proposta também impede contingenciamentos severos no sistema de assistência jurídica gratuita. Da Rádio Câmara de Brasília, Luiz Cláudio Canuto.
2: Economia.
3: Florentino Neto, do PT do Piauí, defende o projeto que autoriza a União a criar uma empresa estatal para atuar na distribuição de combustíveis e gás de cozinha. A proposta também permite ampliar a participação pública em refinarias e outras estruturas estratégicas para o abastecimento nacional.
4: No entendimento de Florentino Neto, a medida fortalece a soberania energética e protege o país em situações de desabastecimento. Ele considera ainda que a iniciativa contribui para a estabilidade da oferta de combustíveis, além de proteger os consumidores contra aumentos abusivos.
3: Glauber Braga, do PSOL do Rio de Janeiro, apresentou o projeto que revoga a lei do Programa Nacional de Desestatização. O deputado afirma que a proposta busca fortalecer a presença do Estado em áreas estratégicas, como energia, mineração, telecomunicações e infraestrutura.
4: Glauber Braga avalia que as privatizações reduzem a capacidade do poder público de planejar o desenvolvimento do país. Ele defende que empresas estatais atuem em setores essenciais para atender ao interesse da população, especialmente onde a iniciativa privada não vê lucro imediato.
2: Relações Exteriores.
3: Edilson Barroso, do PL de São Paulo, integra a Frente Parlamentar Mista em apoio à integração União Europeia-Mercosul, criada para acompanhar o acordo comercial entre os dois blocos. Ele detalha a importância da fiscalização legislativa para dar mais segurança às empresas brasileiras.
4: Adilson Barroso afirma que o acordo vai reduzir aos poucos impostos cobrados sobre milhares de produtos e serviços. O deputado aponta que a mudança pode facilitar as vendas do Brasil para outros países e atrair novos investimentos.
2: Agricultura.
3: Representantes da cadeia de produção do tabaco defenderam na Câmara uma proteção para o setor. A repórter Maria Neves nos conta quais as propostas.
5: Representantes da cadeia produtiva do tabaco reclamaram em audiência pública na Câmara dos Deputados que o sistema integrado de produção do setor está ameaçado no Brasil. De acordo com o deputado Heitor Schur, do PSD Gaúcho, que pediu a realização do debate, o aumento do número de produtores independentes e a carga tributária representam as principais ameaças à produção integrada de fumo no Brasil. Heitor Schur afirma que o sistema integrado foi construído há mais de 100 anos e engloba desde os produtores de fumo até a fabricação dos produtos derivados, como cigarro. O deputado argumenta que essa organização é importante para garantir aspectos como equilíbrio entre produção e demanda, assistência técnica e controle da qualidade dos insumos. Com o crescimento movimento dos produtores independentes, ele acredita que essa estrutura esteja ameaçada.
6: Nós temos diversas safras dentro de um ano. Uma vez era a safra do fumo, agora é a safra de verão, a safra de inverno, a safra de primavera. Está plantando e colhendo o ano inteiro. Talvez isso para a indústria seja muito bom, mas para o segmento que está lá no campo, eu não vejo ganhar com isso. E, ao mesmo tempo, a gente percebe que cada vez tem mais produtores independentes plantando por conta. Não sei se os insumos que eles usam são os corretos. E essas coisas acabam influenciando também o nosso setor.
5: Com o aumento da produção, Heitor Schur afirma que houve queda no preço do tabaco. O deputado sustentou que enquanto em janeiro a arroba do produto custava R$ 340,00, hoje está sendo vendida por R$ 260,00. Da Rádio Câmara de Brasília, Maria Neves.
7: Marcelo Moraes, do PL do Rio Grande do Sul, defende a securitização das dívidas dos produtores rurais do estado. Na visão do deputado, a medida é essencial para permitir a renegociação dos débitos acumulados após anos de estiagem e das enchentes de 2024.
3: Marcelo Moraes afirma que os agricultores não pedem perdão das dívidas, mas condições para quitá-las. Ele também cobra a apreciação da proposta pela Câmara, alegando que a demora na votação agrava a crise no campo e compromete a economia gaúcha.
2: Meio ambiente.
7: Cabo Gilberto Silva, do PL da Paraíba, critica a atuação de órgãos federais durante operações de fiscalização ambiental em Novo Progresso, no Pará. Segundo o deputado, as ações truculentas provocam conflitos com produtores rurais e moradores da região.
3: Cabo Gilberto Silva pede ao governo federal que reveja a atuação dos órgãos responsáveis pela fiscalização ambiental na região. No entendimento do parlamentar, é necessário garantir o cumprimento da legislação sem comprometer os direitos dos produtores.
7: Joaquim Passarinho, do PL do Pará, também denuncia a truculência de órgãos federais durante a operação de fiscalização ambiental em Novo Progresso. O deputado defende que a fiscalização seja conduzida com respeito à população e prioridade para medidas de orientação.
3: Joaquim Passarinho cobra do governo ações para acelerar a regularização fundiária e ambiental na região. Segundo o parlamentar, é preciso garantir segurança jurídica aos produtores e conciliar a proteção do meio ambiente com o desenvolvimento das atividades econômicas locais.
7: Termina agora o jornal Câmara dos Deputados, produzido pela Rádio Câmara, com trabalhos técnicos de Wellington Teles e apresentação de Ana Raquel Macedo e Márcio Aquiles Sardi. Boa noite.
3: A Voz do Brasil volta na segunda-feira. Boa noite e bom final de semana.
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10: Estamos começando assim.

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